0: o emprego, o empreendedorismo, o cooperativismo. Veja já na fala, não é, da Gabriela, e na, falando inclusive do Vilmar, né, o pai dela, que a partir do Bolsa Família ela pôde estudar, pôde crescer, né, o pai também, e isso é extraordinário. A Stephanie, né, que exato, coloca aí sobre a parte do emprego. Veja, a gente criou, tinha um medo de assinar carteira, porque senão ia perder benefício. E a gente criou uma regra de proteção, onde quando alguém vai para o emprego, ali ela não sai do Bolsa Família. A gente mede a renda. Mede a renda. A renda precisa alcançar R$ 706 per capita acima desse valor para poder sair de vez do Bolsa Família. E uma família de 5 pessoas tem que ter uma renda de R$ 3.530 na família para poder sair do Bolsa Família. Sai do Bolsa Família, mas não sai do cadastro. Quando perde o emprego, volta de novo para o Bolsa Família. O outro foi a regra de proteção, como disse aí a Stephanie, que ela vai para o emprego, passa a ganhar. Ela ultrapassou a chamada linha da pobreza. Mas ainda assim, a gente deixa por 12 meses. Ela permanece por 12 meses. Esse emprego é para valer, né? Ou é aquele emprego temporário? Então a gente aguarda para ver o que acontece. E ela recebe ali o valor do benefício mais o salário. Como ela disse, acumula. Então, isso foi uma diferença muito grande na área do emprego. Veja que o Brasil segue crescendo, graças a Deus. 5 milhões e 300 mil novos empregos desde janeiro de 2023, neste mandato do presidente Lula. E destes empregos, 90% é o povo do Cadastro Único Social. O povo do Bolsa Família, não é, grande parte dos empregos. Agora, também o empreendedorismo, o exemplo aí da Lilian, né, que montou lá, começou ali com a cadeira, depois um salão de beleza, agora a gente apoia, é um mercadinho, é uma pessoa que trabalha com uma pequena indústria, um restaurante, enfim. E neste caso também é a mesma regra. Então nós temos hoje, para você ter uma ideia, no mês de maio, 7 milhões de brasileiros, de famílias, 7 milhões de famílias que estão no emprego, estão como pequeno negócio e recebendo o Bolsa Família, ou recebendo 100% ou recebendo a metade, porque está na regra de proteção. Então, eu quero acreditar no campo, um outro caminho, o cooperativismo. Né? O cooperativismo. A gente, inclusive, está premiando as empresas que mais empregaram o povo do Bolsa Família, não é? Premiando as cooperativas que mais estão ajudando as pessoas a superarem a pobreza. Eu digo que esse caminho do Brasil é tão extraordinário que são 142 países que já acompanham esse modelo do Brasil.
1: Ministro, para a gente finalizar, que a gente tem só um minutinho, o Ministério reformulou o aplicativo e o site do Bolsa Família. Vamos chamar as pessoas agora para ver esse site, esse aplicativo. O que, que tem de novo?
0: Olha, de novo, é mais humanização, ou seja, através do celular, através de um aplicativo, a pessoa vai poder, por exemplo, eu quero atualizar o cadastro, bloqueou meu Bolsa Família, o que, que aconteceu? Vai lá no aplicativo e você inclusive já resolve, bloqueou porque não tomou a vacina, não é? Bloqueou porque o filho não está matriculado, ou seja, ali ele já sabe, é uma linha direta, e mais, abre porta o aplicativo para todos os programas que estão integrados ao Cadastro Único Social. Não é só o Bolsa Família, não é só o BPC. Tem o Pé de Meia, Farmácia Popular, Gás do Povo, Luz do Povo, agora o programa Minha Casa Minha Vida, Melhoria Habitacional, Pronaf, ou seja, tem 56 programas. É uma porta da dignidade, como diz o presidente Lula. Então eu fico muito feliz de ver o Brasil, de um lado, no top 10 dos países, né, que mais desenvolvidos do mundo, e também, é claro, a importância do social, o desenvolvimento social como parte estratégica do próprio desenvolvimento econômico. Isso é potente.
2: Muito

0: Bem, nós conversamos com o ministro do Desenvolvimento e Assistência Social, Família e Combate à Fome, Wellington Dias. Muito obrigado, ministro, pela entrevista aqui à Voz do Brasil.
1: Olha, eu que agradeço e, se Deus quiser, vamos voltar para dar boas notícias para o Brasil. O Brasil melhorando, o Brasil crescendo.
2: Oi. E hoje o presidente Lula entregou mais de 500 moradias do programa Minha Casa Minha Vida em Manaus.
0: Além do condomínio contar com área comunitária, ele ainda possui escolas e posto de saúde próximos.
3: Dona Aldenora Gomes Brito mal conseguiu aguentar a emoção. Ela é uma das beneficiadas com um apartamento no residencial Morar Melhor em Manaus. A casa própria era o sonho de uma vida inteira.
4: Muito obrigado por essa chave. E hoje esse sonho está sendo realizado. Ganhei meu apartamento completo.
3: Nesta terça-feira foram entregues 576 moradias que vão abrigar pelo menos 2.300 pessoas no residencial Morar Melhor 13, 14 e 15, localizado no bairro Tarumã-Açu. As unidades têm cerca de 50 metros quadrados de área privativa e seguem os novos padrões do Minha Casa Minha Vida, com varanda e espaço para convivência, que incluem 3 bibliotecas, churrasqueiras, centro comunitário, área comercial e quadra poliesportiva. O empreendimento recebeu 92 milhões de reais em investimentos do Fundo de Arrendamento Residencial. O presidente Lula falou sobre a retomada e o alcance histórico do programa Minha Casa Minha Vida.
5: Tem gente que nunca tinha tomado banho no chuveiro. Tem gente que não sabia o que era uma pia ou lavar um prato numa torneira. E isso é desumano num país que tem todo o potencial de fazer casa para todo mundo. Está na Constituição brasileira que casa é um direito de todo e qualquer cidadão e nós temos apenas que cumprir a Constituição. Por isso, nós criamos o Minha Casa Minha Vida. Vamos contratar até o final desse ano 3 milhões de casas para o povo brasileiro.
3: O presidente Lula também defendeu o fim da escala 6x1.
5: E ontem, no Congresso Nacional, nós fizemos um acordo com o presidente da Câmara e nós vamos acabar com a escala 6x1, o povo vai trabalhar 5 dias e vai poder descansar 2.
3: A entrega do condomínio foi feita com toda a infraestrutura, que inclui água, esgoto, iluminação pública, energia elétrica, pavimentação e drenagem. E o entorno do residencial Morar Melhor ainda conta com creche, escolas e posto de saúde. De Manaus, no Amazonas, Luciana Colares de Holanda.
2: O programa Move Brasil, táxis e aplicativos já está com os recursos garantidos.
0: Uma medida provisória foi publicada hoje, destinando 30 bilhões de reais para o financiamento de carros novos em condições especiais.
2: Os contratos de financiamento serão feitos no mês de junho.
6: Foi publicada nesta terça-feira a medida provisória que abre crédito extraordinário de 30 bilhões de reais para compra de veículos por motoristas de táxi e de aplicativo. A iniciativa faz parte do programa Move Brasil, lançado no dia 19 de maio pelo governo federal. E o objetivo é ampliar o acesso ao financiamento de automóveis voltados ao transporte individual de passageiros. Em uma visita a uma concessionária de carros elétricos em Brasília, o vice-presidente Geraldo Alckmin afirmou que há uma enorme procura pelo novo programa. Segundo ele, as mulheres terão ainda mais redução na taxa de juros dos financiamentos, porque o governo quer estimular que elas ganhem espaço no setor.
7: Há um estímulo para as mulheres, porque há uma procura grande das mulheres para motorista de aplicativo ou taxista, seja mulher. Então a gente quer estimular que mais mulheres venham participar como motoristas de aplicativo ou táxi.
6: O Move Brasil vai financiar automóveis novos de até R$ 150 mil reais, que façam parte da lista de veículos habilitados no programa Mover, permitindo apenas modelos considerados sustentáveis. O vice-presidente destacou ainda que o programa já possui uma linha de financiamento para caminhões e ônibus.
7: Há um segundo programa para caminhões e ônibus de 21,1 bilhões de crédito. Foi incluído neste programa também os implementos rodoviários. E isso vai ajudar muito na logística do Brasil, melhorar a produtividade.
6: Podem participar do novo programa motoristas de aplicativos com cadastro ativo há pelo menos 12 meses, que tenham realizado ao menos 100 corridas nesse período na mesma plataforma, além de taxistas registrados e em atividade. Para se habilitar, o motorista precisa preencher cadastro na plataforma gov.br/movebrasil. A partir do dia 18 de junho, quem recebeu a confirmação de participação no programa poderá procurar as concessionárias e instituições financeiras para análise de crédito. Reportagem Gabriela Noronha.
0: A semaglutida sintética, um medicamento usado para diabetes e para perda de peso, poderá ser produzida no Brasil.
2: O Ozive, medicamento conhecido como caneta emagrecedora, usa o mesmo princípio ativo do Ozempic.
0: O ministro da Saúde, Alexandre Padilha, afirmou que o Brasil vai se beneficiar com essa produção. E o governo já estuda como será o uso pelo Sistema Único de Saúde.
8: Vai produzir aqui no Brasil. Então, isso significa derrubar o preço, se começa a ter uma concorrência maior. Significa medicamento com segurança, porque foi avaliado tecnicamente pela Anvisa, e significa geração de emprego e renda aqui no Brasil. Nós vamos começar um protocolo no SUS para avaliar como utilizar essas medicações no Sistema Único de Saúde.
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0: Fique agora com as notícias do Poder Judiciário e do Congresso Nacional.
2: Boa noite.
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11: CNJ aprova contra-cheque único para cumprimento de decisões do STF sobre salários de magistrados.
12: Primeira turma do Supremo mantém decisão que determinou o fim da aposentadoria compulsória remunerada como penalidade máxima imposta a juízes.
11: STJ suspende liminar e mantém concurso do Ministério Público de Mato Grosso com provas em Cuiabá e São Paulo.
12: Boa noite, eu sou Marcela Luiza.
11: Eu sou Walter Lima.
12: O Conselho Nacional de Justiça aprovou hoje, por unanimidade, contra-cheque único para magistrados do país para cumprir decisões do STF sobre verbas indenizatórias.
11: A resolução é da relatoria do presidente do CNJ e do STF, ministro Edson Fachin, Carolina Chaves.
13: Para Fachin, a medida tem como objetivo ampliar a fiscalização dos pagamentos a magistrados.
14: Um contra-cheque por magistrado. Afinal, o que se paga com dinheiro público não pode se esconder em múltiplas folhas. E nesse sentido, o contra-cheque único permitirá uma maior transparência de todos os recebimentos.
13: Com essa resolução, cada magistrado só poderá receber um único documento com detalhamento de salário e de verbas indenizatórias, sem uso de folhas suplementares. O contra-cheque único vai deixar explícito o valor efetivamente pago na conta de cada magistrado.
12: Mantida a decisão que determinou o fim da aposentadoria compulsória remunerada como penalidade máxima imposta a juízes.
11: O entendimento é da primeira turma do Supremo Tribunal Federal. Marta Ferreira.
15: Em março deste ano, o ministro Flávio Dino, relator do caso, determinou que o Conselho Nacional de Justiça deverá aplicar a perda do cargo de magistrado e a consequente perda de salário como a maior punição por violações disciplinares. Segundo ele, infrações graves devem ser punidas com a perda do cargo, de acordo com a interpretação da reforma da Previdência, promovida pela Emenda Constitucional 103 de 2019. A decisão foi contestada e analisada pela primeira turma do Supremo. A primeira turma, então, negou provimento ao recurso e, com isso, fica mantida a decisão que afastou a aposentadoria compulsória remunerada como sanção disciplinar máxima aplicável a magistrados.
12: Presidente do STJ suspende efeitos de liminar que havia paralisado o concurso público para promotor de justiça substituto do Ministério Público de Mato Grosso.
11: O edital prevê a aplicação da prova objetiva em Cuiabá e São Paulo no dia 14 de junho. Fátima Uchoa.
16: Um candidato impetrou mandado de segurança alegando, entre outros pontos, violação do princípio da isonomia por suposta desigualdade entre candidatos de diferentes regiões do país. O Tribunal de Justiça de Mato Grosso concedeu a liminar, mas o presidente do STJ, ministro Herman Benjamin, destacou que o adiamento repentino da prova, além de causar prejuízos aos candidatos já inscritos, comprometeria o cronograma do concurso, obrigaria a administração a reorganizar todas as etapas do certame e retardaria a recomposição do quadro funcional do Ministério Público Estadual. Com a suspensão da liminar, fica mantida a prova objetiva para 14 de junho, tanto na capital mato-grossense quanto na capital paulista.
12: Entrou em vigor a nova regra que obriga empresas a prevenir riscos à saúde mental no ambiente de trabalho.
11: A atualização da norma regulamentadora 1 passa a incluir os riscos psicossociais no gerenciamento das empresas. Anderson Conrado.
17: A partir de agora, empresas e órgãos públicos terão de identificar e controlar situações que possam afetar a saúde mental dos trabalhadores. Entre os fatores estão assédio, pressão excessiva por metas, jornadas prolongadas e sobrecarga no trabalho. Para a Justiça do Trabalho, a nova norma reforça a importância da prevenção e da criação de ambientes de trabalho mais saudáveis.
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12: Uma boa noite.
11: E até amanhã.
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19: Eu sou Paula Groba.
20: E eu sou Humberto Pinheiro.
19: E estes são os destaques de hoje do Jornal do Senado, que começa agora.
20: Aprovada a medida provisória que garante reajuste de 5,4% no piso salarial de professores da educação básica.
19: Avança projeto que limita bloqueios de repasses federais a estados e municípios.
20: Comissão aprova a convocação de presidente do Banco de Brasília para explicar operações com o Banco Master.
19: Boa noite.
20: Boa noite.
19: Uma vitória para a educação. O Senado aprovou a medida provisória que prevê aumento de 5,4% no piso salarial dos professores da educação básica. O texto fixa o valor de 2026 em R$ 5.130,63.
20: A proposta busca dar mais segurança aos educadores e reforçar a valorização da carreira docente em todo o país. Mais informações com o repórter Pedro Pincer.
21: O Senado aprovou uma medida provisória que determina piso salarial de R$ 5.130,63 para os professores da educação básica pública em 2026, um reajuste de 5,4% em relação ao piso anterior. De acordo com a medida, o reajuste passará a considerar a inflação do ano anterior, medida pelo INPC, somada a 50% da média de crescimento das receitas do Fundeb nos 5 anos anteriores. A relatora, senadora professora Dorinha Seabra, do União do Tocantins, destacou a importância de valorizar o trabalho dos docentes.
22: Esse é o nosso apelo para que, a partir do piso, as carreiras sejam reorganizadas nos diferentes municípios brasileiros e nossos estados.
21: Se aplicada por todos os entes federativos, a nova regra deve gerar um impacto de R$ 6,4 bilhões em 2026. As receitas do Fundeb, que financiam 70% dos salários dos professores, cresceram 120% em termos reais entre 2020 e 2026. O texto segue agora para a sanção presidencial.
19: E a proteção às mulheres vítimas de violência doméstica foi ampliada. O plenário aprovou uma proposta que dá mais tempo para que elas denunciem os agressores.
20: O projeto aprovado hoje aumenta de 6 meses para 1 ano o prazo para a apresentação de queixa ou representação criminal, reconhecendo as dificuldades enfrentadas por muitas vítimas para romper o ciclo da violência. O repórter Alexandre Campos tem os detalhes.
1: A senadora professora Dorinha Seabra, do União do Tocantins, que foi relatora da proposta na Comissão de Constituição e Justiça, lembrou que muitas vezes a vítima tem laços afetivos com o agressor. Por isso, o tempo maior para apresentar a queixa é necessário para que ela vença o medo e tome a iniciativa de buscar a ação do poder público.
4: Nós lutamos o tempo todo, evitando situações que possam ser utilizadas como estratégias para tirar o direito da mulher poder ter a justiça instalada numa situação de violência.
1: Opinião semelhante tem a senadora Damares Alves, do Republicanos do Distrito Federal, relatora do projeto na Comissão de Direitos Humanos.
5: Essa mulher, quando está se sentindo mais segura, às vezes num novo emprego, numa nova casa, ela vai ter maturidade, equilíbrio para fazer a denúncia. Então, a gente precisa estender esse espaço, esse tempo, para que ela faça a denúncia da violência.
1: Nos casos de ação penal pública, quando o Ministério Público não oferecer a denúncia, a vítima também passa a ter o direito de queixa ou representação contra o autor do crime no prazo de 12 meses. O projeto segue para a sanção presidencial.
19: O senador Eduardo Girão, do Novo do Ceará, defendeu a regulamentação do ensino domiciliar na educação básica, o homeschooling. Ele criticou a condenação de um casal em São Paulo por abandono intelectual e afirmou que a falta de regras claras gera insegurança jurídica para as famílias.
20: Girão também argumentou que o ensino em casa pode ser necessário para crianças com autismo, depressão, transtornos de aprendizagem ou vítimas de bullying.
23: Defender o homeschooling não significa absolutamente atacar a escola tradicional. Significa reconhecer que nenhuma sociedade livre pode impor um único modelo educacional para todas as famílias e para todas as crianças.
19: Na mesma linha, o senador Hermes Clã, do PL de Santa Catarina, cobrou a votação do projeto que regulamenta o ensino domiciliar na educação básica. Segundo ele, a proposta garante segurança jurídica, fiscalização e transparência para o homeschooling, além de equilibrar a liberdade das famílias com o dever do Estado de garantir a educação.
20: Clã também criticou a demora do Senado em analisar o texto aprovado pela Câmara em 2022.
24: Preserva o interesse público na qualidade pedagógica e na proteção contra abusos e no desenvolvimento integral da criança. O projeto chegou ao Senado Federal em 2022. Já deveria ter sido submetido à deliberação final desta Casa.
19: A Comissão de Assuntos Econômicos do Senado aprovou a convocação do presidente do Banco de Brasília, Nelson Antônio de Souza, para explicar as operações realizadas com o Banco Master. O depoimento deve ocorrer na próxima terça-feira. A decisão foi tomada após o presidente da CAI, senador Renan Calheiros, do MDB de Alagoas, afirmar que o dirigente do BRB condicionou a ida ao Senado à publicação do balanço financeiro do banco.
20: O pedido de convocação foi apresentado pela senadora Damares Alves, do Republicanos do Distrito Federal, que cobra esclarecimentos sobre as operações e os impactos financeiros envolvendo o Banco Master.
19: Hoje, a comissão também aprovou um projeto que obriga a Comissão de Valores Mobiliários a apresentar todo semestre um relatório sobre a sua atuação. O projeto ainda aguarda votação em turno suplementar. Durante a votação, o caso do Banco Master foi citado pelos senadores Jaime Bagatoli, do PL de Rondônia, e Damares Alves, do Republicanos do Distrito Federal.
25: Senadora Tereza Cristina, se nós tivéssemos uma CVM, ele estivesse fiscalizando, nós não tínhamos chegado nessa situação que o Banco Master chegou.
26: Somos o órgão fiscalizador e essa comissão é órgão fiscalizador. E a CVM não compartilhava informações com a gente. Eu tenho certeza que se nós tivéssemos, como cai nessa questão do Banco Master, sido acionados institucionalmente, nós teríamos feito alguma coisa.
20: Avançou no Senado o projeto que limita o bloqueio de recursos dos fundos de participação dos municípios e dos estados.
19: A proposta aprovada na Comissão de Desenvolvimento Regional busca a liberação desses recursos para setores essenciais, especialmente nas cidades pequenas. Repórter Patrícia Oliveira.
27: Para pagar dívidas previdenciárias, a União poderá reter no máximo 5% de cada parcela dos fundos de participação dos municípios e dos estados. A proposta do senador Rogério Carvalho, do PT de Sergipe, busca evitar que o bloqueio desses repasses federais afete principalmente cidades com até 50 mil habitantes e comprometam áreas como saúde, educação e infraestrutura. Segundo o relatório da senadora professora Dorinha Seabra, do União do Tocantins, para cerca de um quarto dos municípios brasileiros, essas retenções variam entre 5 bilhões e 7 bilhões de reais por ano.
0: Ao estabelecer o teto de 5%, a proposta alinha a regularização das dívidas previdenciárias com a capacidade financeira dos estados e municípios.
27: A proposta altera a Lei do Custeio da Seguridade Social e segue agora para a decisão final na Comissão de Assuntos Econômicos.
20: E os Centros Federais de Educação Tecnológica de Minas Gerais e do Rio de Janeiro podem se transformar em universidades tecnológicas federais.
19: É o que define uma proposta aprovada pela Comissão de Educação do Senado, que seguiu para análise do plenário. Repórter Rodrigo Rezende.
2: A mudança na estrutura acadêmica dos Cefetes Mineiro e Fluminense foi aprovada pela Comissão de Educação do Senado. O relator da proposta, senador Camilo Santana, do PT do Ceará, ressaltou que essas instituições sofreram transformações significativas nos últimos anos e, por isso, merecem a mudança.
3: Ao longo das últimas décadas, ambas ampliaram significativamente sua atuação na educação superior, na pós-graduação e na pesquisa aplicada, assumindo perfil acadêmico compatível com o modelo de universidades tecnológicas federais.
2: Conrado Rodrigues, vice-diretor-geral do Cefet de Minas Gerais, explicou como a mudança impacta a organização dos centros de ensino.
6: Ele faz com que os dois Cefetes deixem de fazer parte da matriz orçamentária da Secretaria de Educação Tecnológica, CETEC, passe a fazer parte da matriz orçamentária da Secretaria de Ensino Superior, a SESU, o que é uma matriz orçamentária mais compatível com o que as duas instituições são.
2: Além das sedes nas capitais de Minas e do Rio, os Cefetes possuem diversas unidades em cidades do interior, que seriam transformadas em campus das novas universidades. O projeto segue para análise do plenário do Senado.
20: Com edição de Paulo Groba e trabalhos técnicos de Eliseu Caires, o Jornal do Senado fica por aqui. Acompanhe agora as notícias da Câmara dos Deputados. Boa noite.
19: Boa noite e até amanhã.
10: 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Proposta disponibiliza recursos para ações contra alagamento nas cidades.
7: Avança enquadramento da profissão de vigilante como atividade de risco.
10: Deputados opinam sobre projeto que reduz a jornada de trabalho semanal.
8: Boa noite. Pastor Henrique Vieira, do pessoal do Rio de Janeiro, sustenta que interesses econômicos estariam atrasando o fim da escala 6x1. Segundo o deputado, a mobilização popular e o apoio do governo federal fortalecem o debate sobre redução da jornada sem corte salarial.
10: Pastor Henrique Vieira defende a aprovação da proposta, argumentando que a mudança é necessária para melhorar o cotidiano dos trabalhadores. O parlamentar menciona relatos de exaustão física e emocional, especialmente entre mulheres e mães solo.
8: Nilton Tato, do PT de São Paulo, critica a resistência de parte do Congresso ao fim da escala 6x1. O parlamentar acredita que a redução da carga horária sem diminuição salarial pode estimular a geração de empregos e movimentar a economia.
10: Para Nilton Tato, a Câmara pode dar um passo histórico na construção de uma legislação que traga mais qualidade de vida para os trabalhadores. Ele afirma que a alteração do regime laboral vai permitir mais tempo para descanso, convivência familiar, lazer e cuidados pessoais.
8: Luiz Lima, do Novo, do Rio de Janeiro, manifesta preocupação com a proposta que acaba com a jornada de trabalho 6x1. Embora reconheça que o novo modelo possa trazer benefícios ao trabalhador, o deputado critica o impedimento legal para o exercício de atividades no sexto dia da semana.
10: Na visão de Luiz Lima, a medida interfere na liberdade individual e prejudica diretamente cerca de 10 milhões de trabalhadores comissionados como vendedores. O parlamentar defende que o Congresso preserve a possibilidade de complementação da renda familiar.
8: Tadeu Venere, do PT do Paraná, demonstrou sua surpresa com a postura de deputados que usam a tribuna para criticar o projeto que reduz a jornada de trabalho no país.
10: Na avaliação do parlamentar, mais do que meritória, a proposta é justa e vai trazer dignidade ao trabalhador, com tempo para o descanso, lazer e convívio familiar. Para Tadeu Venere, o regime de escravidão imposto por uma jornada exaustiva e mão de obra quase gratuita ficou no passado.
8: Patrus Ananias, do PT de Minas Gerais, também condena os críticos da redução da jornada de trabalho. O parlamentar afirmou que resistência à proposta demonstra o posicionamento daqueles que ainda estão presos ao passado e usam hoje os mesmos argumentos impostos à época da escravidão.
9: Patrus Ananias também parabenizou os empresários brasileiros comprometidos com o bem-estar do trabalhador. Segundo o parlamentar, 5 dias de trabalho e 2 de descanso vão promover o avanço para toda a sociedade brasileira, longe do coronelismo do passado.
8: Murilo Gouveia, do PSDB Fluminense, também defendeu a redução da jornada de trabalho no país. Na avaliação dele, é preciso garantir aos trabalhadores um equilíbrio entre as atividades laborais e a sua vida pessoal.
9: O parlamentar assegurou que a redução nos dias de trabalho vai criar um ambiente mais produtivo e digno ao trabalhador. Hoje, na visão de Murilo Gouveia, os dias exigidos são penosos aos trabalhadores, restringindo momentos de descanso e de cuidado da própria saúde.
8: Helder Salomão, do PT do Espírito Santo, aponta que o relatório da Comissão Especial da PEC do fim da escala 6x1 prevê uma transição da jornada semanal, com redução para 40 horas após 12 meses de vigência da lei. Ele lamenta pedido de vista que adiou a votação da matéria.
9: Helder Salomão defende a aprovação da proposta como forma de garantir 2 dias de descanso aos trabalhadores brasileiros. Ele argumenta que jornadas excessivas aumentam o risco de adoecimento, reduzem a produtividade e prejudicam a convivência familiar.
8: Sérgio Turra, do PP do Rio Grande do Sul, critica o fim da escala 6x1 sem período de transição. O congressista avalia que a mudança, sem uma fase de adequação mais longa, pode prejudicar trabalhadores de menor renda e elevar custos para setores mais vulneráveis da economia.
9: Sérgio Turra pede que o Congresso discuta por mais tempo a redução da jornada semanal, levando em conta as diferenças entre grandes empresas e pequenos negócios. Ele avalia que medidas adotadas sem cautela podem ampliar a informalidade em vez de garantir empregos protegidos.
8: E o relatório sobre a jornada de trabalho pode ser votado ainda esta semana na comissão especial que analisa o tema. O relator propõe o fim da escala 6x1 com 40 horas semanais e transição de 14 meses.
9: O repórter Murilo Souza tem mais informações sobre o texto.
11: O relator da Comissão Especial da Câmara dos Deputados sobre o fim da escala 6x1, deputado Léo Prates, do Republicanos da Bahia, apresentou nesta segunda-feira seu parecer recomendando a redução da jornada de trabalho no país para 40 horas semanais, sem redução salarial e com 2 dias de descanso por semana. Um deles, preferencialmente aos domingos. A medida está prevista em uma proposta de emenda à Constituição, que deverá ser votada pelo colegiado na próxima quarta-feira e, em seguida, pelo plenário da Câmara, antes de seguir para o Senado. Um pedido de vista adiou a votação da PEC na comissão especial nesta segunda-feira. Pela proposta, 60 dias após a promulgação da nova emenda constitucional, o limite da jornada de trabalho cai para 42 horas semanais, já com repouso remunerado de 2 dias por semana. 12 meses após essa etapa, o limite será fixado definitivamente em 40 horas semanais. O texto é a versão do relator para 2 propostas de emenda à Constituição que previam a redução de jornada de trabalho no país para 36 horas semanais. No parecer, Prates argumenta que a transição para 36 horas semanais deve ser gradual e apoiada por políticas públicas, negociação coletiva e incentivo à produtividade.
12: Com a implementação progressiva, estamos permitindo que as empresas e setores planejem os investimentos em tecnologia e na reorganização operacional, em vez de recorrerem imediatamente a eventuais cortes de empregos ou repasse dos custos aos consumidores.
11: A proposta de emenda à Constituição mantém a possibilidade de compensação de horários e de redução de jornada por acordo coletivo, inclusive para regimes diferenciados, como trabalhadores com escalas específicas ou de setores essenciais ou de atividade contínua, de áreas como saúde, segurança, transporte e limpeza urbana. Para pequenos negócios, como MEIs, microempresas e empresas de pequeno porte, a proposta prevê regras específicas para reduzir os impactos da mudança, desde que os empregos sejam preservados. Já profissionais com alta qualificação e salário elevado poderão ter mais flexibilidade na jornada. E nos contratos públicos e terceirizados, a redução só valerá após aditivo contratual. Da Rádio Câmara de Brasília, Murilo Souza.
13: Economia.
8: Antônio de Paula, do PSD do Rio de Janeiro, elogia o programa Gás do Povo, iniciativa do governo federal que atende milhões de famílias no país. No entanto, ele alerta para a exigência de que os vasilhames de gás sejam recarregados apenas em fornecedores parceiros das distribuidoras.
9: Para o Tony de Paula, essa prática configura um monopólio de poucas empresas e encarece o custo para a população que fica refém das marcas. O parlamentar pede ao governo que reveja as regras atuais e abra o mercado para a livre concorrência.
10: Habitação.
8: Charles Fernandes, do PSD da Bahia, solicitou ao governo federal a construção de 150 moradias do programa Minha Casa Minha Vida no distrito de Mutans, em Guanambi. Ele explica que a iniciativa busca atender famílias em situação de vulnerabilidade habitacional.
9: Charles Fernandes defende políticas habitacionais como forma de reduzir o déficit de moradia no país. Na visão do deputado, a casa própria representa dignidade, segurança e melhores condições de vida para as famílias.
8: O projeto estabelece como atividade perigosa a profissão de vigilante, o que pode trazer benefícios para a categoria em termos de políticas públicas. A reportagem é de Júlia Lopes.
13: A Comissão de Trabalho aprovou o projeto de lei que reconhece a profissão de vigilante como atividade de risco. A proposta, de autoria do deputado delegado Marcelo Freitas, do União Mineiro, altera o Estatuto da Segurança Privada e estabelece a atividade como perigosa devido à alta exposição ao risco de quem a exerce, independente da utilização ou não de arma de fogo. A norma regulamentadora 16 da Consolidação das Leis de Trabalho, a CLT, define como atividades perigosas aquelas que expõem o trabalhador a condições que podem comprometer sua segurança, saúde física ou mental durante o exercício da função. Essas atividades são classificadas de acordo com o nível e o tipo de risco a que o profissional está sujeito. Atualmente, as ocupações consideradas de risco pela legislação incluem a construção civil, a mineração, a segurança pública, o transporte rodoviário e a indústria elétrica. Para o relator do projeto, deputado Capitão Alden, do PL, da Bahia, o reconhecimento da atividade do vigilante como de alto risco não apenas valoriza o profissional, como também pode contribuir para a formulação de políticas públicas que garantem melhores condições de trabalho à categoria.
14: Grande parte dos profissionais não recebem auxílios ou indenizações em caso de invalidez ou morte. Isso, muitas vezes, é uma concessão de uma ou outra empresa. Mas isso, não estando previsto em lei, faz com que esse profissional fique à mercê dessas empresas. Então, isso é um ganho importante.
13: O texto também destaca que o vigilante é muitas vezes o único elo entre a criminalidade e a sociedade, principalmente em locais onde a presença policial é limitada. Além dos riscos físicos, a pressão constante de atuar em situações de perigo pode resultar em estresse e outros problemas de saúde mental. O projeto segue agora para análise na Comissão de Segurança Pública e Combate ao Crime Organizado. Da Rádio Câmara de Brasília, Júlia Lopes.
10: Segurança Pública. Aloysio Mendes, do Republicanos do Maranhão, afirmou que o Senado é omisso ao não votar a PEC da Segurança Pública, mesmo diante do avanço do crime organizado no país.
8: Segundo Aloysio Mendes, a imprensa cobrou a aprovação das mudanças. A Câmara fez sua parte ao aprovar a matéria, mas os senadores não avançaram na votação da proposta, a exemplo do que ocorreu com a matéria para diminuir a idade penal.
9: Coronel Ulisses, do União, presta homenagem aos 110 anos da Polícia Militar do Acre. O parlamentar exalta o trabalho dos policiais na proteção da população, especialmente em comunidades isoladas e regiões de fronteira.
8: Ex-comandante-geral da PM acreana, Coronel Ulisses defende a valorização dos profissionais da segurança pública. Ele também sugere melhorias na estrutura, mais treinamento e a aquisição de equipamentos mais modernos.
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10: Comissões.
9: comissão aprova projeto que cria novo modelo para a incorporação de tecnologias no Sistema Único de Saúde. A repórter Daniela Lessa nos conta como funciona a proposta.
1: A Comissão de Saúde da Câmara dos Deputados aprovou o projeto que cria um novo modelo para a incorporação de tecnologias no Sistema Único de Saúde, o SUS. A proposta institui os chamados acordos de compartilhamento de risco, mecanismo que permite ao poder público adquirir medicamentos, equipamentos e outros tratamentos novos, condicionando o pagamento aos resultados que eles apresentarem na prática. O projeto que altera a Lei Orgânica da Saúde é de autoria do deputado Eduardo da Fonte, do PP de Pernambuco. O relator na Comissão de Saúde, deputado Rafael Simões, do União de Minas Gerais, apresentou um texto alternativo que ampliou o alcance dos acordos. Segundo ele, o modelo permite acelerar o acesso da população a tratamentos inovadores, ao mesmo tempo em que protege o orçamento público.
4: Para que as pessoas hoje possam acessar uma nova tecnologia, há necessidade que isso passe pela aprovação do Ministério da Saúde. E esse é um processo longo. Então, no compartilhamento de risco, nós vamos ter condições de adquirir esses materiais, principalmente os remédios, e avaliar se, de fato, esse remédio fez o efeito que era prometido. Se ele não fez o efeito, não tem o pagamento. Então, isso possibilita que o Ministério tem aí uma capacidade, inclusive financeira, maior do que acontece hoje, onde nós temos a judicialização muito grande na saúde.
1: O acordo de compartilhamento de risco funciona assim. O governo passa a ter a possibilidade de comprar medicamentos ou equipamentos inovadores e acompanhar, ao longo do tempo, se eles realmente entregam os resultados prometidos. Se o tratamento não funcionar como esperado, o pagamento pode ser reduzido ou até não acontecer. Segundo o relator Rafael Simões, o modelo ajuda a enfrentar um problema recorrente na saúde pública, que é o alto custo de tecnologias novas, muitas vezes incorporadas por meio de decisões judiciais, sem comprovação suficiente de eficácia. O projeto, que cria um novo modelo para incorporação de tecnologias no SUS, agora será analisado pela Comissão de Constituição e Justiça e de Cidadania. Da Rádio Câmara de Brasília, Daniela Lessa.
9: Saúde.
8: Soraya Santos, do PL do Rio de Janeiro, critica uma cartilha do SUS voltada para gestantes, questionando a substituição da palavra mãe pela expressão pessoas que gestam. Ela diz que o material desconsidera a experiência da maternidade e o papel das mulheres durante a gestação.
9: Soraya Santos também condena outros conteúdos da cartilha relacionados à interrupção da gravidez. A parlamentar acredita que o foco do material deveria estar na orientação sobre pré-natal, parto, puerpério e cuidados com a saúde materna e do bebê.
8: Lucas Redecker, do PSD, comemora o convênio do governo do Rio Grande do Sul com instituições de saúde para realizar mais testes do pezinho no estado. Ele afirma que a medida amplia o diagnóstico de atrofia muscular espinhal e de imunodeficiências primárias em recém-nascidos.
9: Lucas Redecker ressalta que a detecção precoce dessas doenças permite iniciar o tratamento dentro do prazo previsto pelo SUS. Ele pede que o governo federal estabeleça prazos para que todos os estados implementem 5 fases do teste do pezinho.
8: Rodrigo Hollenberg, do PSB do Distrito Federal, comemora a inclusão na pauta de votações de projeto que prevê direitos para pessoas com diabetes mellitus tipo 1. O parlamentar assinala que a proposta garante acesso a medicamentos e demais insumos necessários ao tratamento.
9: Rodrigo Hollenberg explica que a proposta também prevê pausas na escola, no trabalho e em provas de concurso para que a pessoa possa monitorar a glicemia. Ele acrescenta que o acesso a apoios financeiros dependerá de avaliação biopsicossocial, conforme regras da legislação. 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
10: Meio Ambiente.
8: A prevenção a enchentes pode ganhar mais recursos a partir de proposta que está sendo examinada na Câmara. Acompanhe a reportagem de Maria Neves.
5: A Comissão de Meio Ambiente e Desenvolvimento Sustentável da Câmara dos Deputados aprovou o projeto que destina recursos do Fundo Nacional sobre Mudanças do Clima a ações para conter alagamentos e inundações nas cidades brasileiras. O texto original da deputada Dandara, do PT de Minas Gerais, determinava que o poder público deveria financiar a criação das chamadas cidades esponjas, que adotam medidas como pavimentação permeável e reflorestamento para absorver a água das chuvas. A deputada Leda Borges, do PSDB de Goiás, no entanto, modificou a redação para prever apenas a destinação de verbas para o enfrentamento a inundações e alagamentos em ambientes urbanos. De acordo com a parlamentar, a lei que criou o Fundo sobre Mudança do Clima atribui apenas ao Poder Executivo Federal a competência para decidir sobre a utilização dos recursos. Leda Borges argumenta que a proposta é importante devido aos desastres provocados pelas mudanças climáticas.
16: Nos últimos anos, inundações e alagamentos passaram a ocorrer de forma recorrente em diversos municípios brasileiros. Tais eventos resultam não apenas em expressivos prejuízos econômicos, como também comprometem a infraestrutura urbana, a mobilidade, a saúde pública e, lamentavelmente, provocam perdas humanas, sobretudo em regiões mais vulneráveis.
5: Ao apresentar o projeto, a deputada Dandara explicou que o conceito de cidade esponja foi criado pelo arquiteto e urbanista chinês Kongjian Yu. Segundo relatou, o chinês se inspirou nas práticas tradicionais de populações asiáticas para conviver com as chuvas torrenciais do período das monções. A ideia é criar condições para que parte da água das chuvas seja reabsorvida o mais rapidamente possível pelo solo, de modo a evitar alagamentos e enchentes. O projeto, que destina recursos do Fundo Nacional sobre Mudança do Clima para combater enchentes e alagamentos em ambientes urbanos, ainda será analisado pelas comissões de Finanças e Tributação e de Constituição e Justiça. Da Rádio Câmara de Brasília, Maria Neves.
17: Homenagem. Gilson Daniel do Podemos registra a realização da Festa do Divino Espírito Santo em Viana, no Espírito Santo. O deputado destaca a celebração de missa na matriz da cidade e convida a população para participar da programação elaborada pela Prefeitura.
18: Termina agora o Jornal Câmara dos Deputados com trabalhos técnicos de Everson Urani e apresentação de José Carlos Andrade e Márcio Aquilissardi. Uma boa noite para você.
17: Ótima noite. A Voz do Brasil volta amanhã. Você ouviu a Voz do Brasil. Boa noite.

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1: Boa noite.
2: 21 horas e 38 minutos.
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0: 22h42.
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0: 23h42.
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7: Aqui fala Jussara Mendonça, trazendo para você toda a diversidade da música latino-americana. No programa de hoje, a presença da banda de rock uruguaia El Cuarteto de Nos e temas do álbum Raro, lançado em 2006. Tudo começou quando os integrantes da banda assistiram a um show de Léo Maslia. Inspirados no trabalho do artista, passaram a escrever canções falando do cotidiano de uma forma bem humorada e crítica. Eu começo tocando Nada es Gratis en la Vida, Altos Nuevos e Pobre Papá. Nossa América e todo o carisma do Cuarteto de Nos.

Agora eu trago para você a banda uruguaia No Te Va Gustar, cuja especialidade é o rock e o reggae, criada em 1994. Eles apresentam Tchau, Nossa América e a banda No Te Va Gustar.

Nossa América hoje trazendo o álbum raro da banda de rock uruguaia El Cuarteto de Nos, Na Estrada desde 1980. Agora você ouve Hoy Estoy Raro e Yendo a la Casa de Damián. Nossa América e as canções bem-humoradas do Cuarteto de Nos.

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1: Agora eu trago para você o astro uruguaio Jorge Drexler, trazendo um hit do disco Salva Vidas de Yellow, lançado em 2017. Você ouve Telefonia. Nossa América e todo o carisma de Jorge Drexler.

Nossa América e a banda de rock El Cuarteto de Nos, ultra popular no Uruguai, desde os anos 80. Em destaque, o 11º disco do grupo, Raro, lançado em 2006, recheado de 12 temas, com produção de Juan Campodônico. Agora você ouve Así Soy Yo e El Karaoke de Mi Noviecita. Nossa América e todo o gás do Cuarteto de Nos.

Nossa América hoje trazendo de Montevidéu a banda de rock alternativo El Cuarteto de Nos, formada em 1980. Integrada por Rick e Roberto Musso, Alvin Pintos e Santiago Taveja. Você ouve Me Hace Bien, Me Hace Mal e Pueblo Podrido. Nossa América e o som pop do Cuarteto de Nos.

Agora eu trago para você de Paysandu a compositora e cantora uruguaia Ana Prada. Ela interpreta Solo Un Rumor.

0: eu termino mais uma edição do Nossa América, hoje com destaque para a banda de rock alternativa uruguaia El Cuarteto de Nos e temas do álbum Raro, lançado em 2006. Nossa América, nos trabalhos técnicos Edson Neri, sonoplastia Messias Melo, produção e apresentação Jussara Mendonça.
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2: 0:41. 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
7: Essa música eu dedico a todas as pessoas que por algum motivo tenham levado uma punhalada pelas costas. 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

0: Muito obrigado.
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0: Valeu.
1: Alô, meu querido Nordeste. 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

0: Oscar Vieira, toda aquela gauchada de lá, olha aquele abraço apertado. É Porto Alegre, um, dois, três, já!
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0: 6:29.
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0: Terça-feira, a reinauguração do prédio da Câmara dos Vereadores de Capixaba, quando recebeu, em companhia do deputado federal Eduardo Veloso, uma moção de aplauso. No início dos trabalhos, foi apresentado um vídeo ilustrando importantes ações realizadas na cidade, seguido de homenagem à governadora Maiúsa e ao ex-governador Gladson Cameli pelas obras em infraestrutura e demais áreas prioritárias do município. A governadora ressaltou a importância da revitalização da sede legislativa. Aqui é a Casa do Povo, de onde saem importantes projetos voltados à sociedade. Estamos em Capixaba para a reinauguração da Câmara e também para realizar importantes entregas. Agradeço aos vereadores e à querida população deste município pela homenagem. A cerimônia foi prestigiada por vereadores, políticos, secretários e população em geral. Em seus discursos, os parlamentares municipais salientaram o apoio e a atenção do governo do estado.
1: Segurança.
2: O levantamento do Atlas da Violência aponta queda de mais de 20% nos homicídios no Acre e destaca o estado entre os que mais reduziram a violência no país. As informações é com Jefferson Dourado.
3: O Acre registrou uma importante redução nos índices de violência em 2024, segundo dados divulgados pelo Atlas da Violência. O estado contabilizou 174 mortes violentas no ano passado, uma queda de 20,5% em comparação com 2023, quando foram registrados 217 homicídios. O levantamento também mostra que o Acre teve uma das maiores reduções nas taxas de homicídios do país entre 2023 e 2024, ficando entre os 5 estados com melhor desempenho nacional. Nos últimos 5 anos, a redução acumulada da violência letal chegou a quase 48%. Outro dado positivo é a queda no número de homicídios de mulheres. Em 2024, foram registrados 12 casos, contra 18 no ano anterior. As mortes violentas por causa indeterminada também diminuíram no estado. Segundo os pesquisadores, os resultados refletem investimentos em estratégias de prevenção, inteligência e gestão da segurança pública. O estudo foi divulgado pelo Instituto de Pesquisas Econômica Aplicada e pelo Fórum Brasileiro de Segurança Pública. Jefferson Dourado para o Sistema Público de Comunicação.
2: 7:45. Vamos ao nosso último intervalo do dia de hoje. A seguir, a campanha Compra Premiada entra na reta final, com mais de 200 empresas participantes em Cruzeiro do Sul.
3: E os convocados da Seleção Brasileira de Futebol Masculino começam a se apresentar hoje com sonho do hexacampeonato na Copa do Mundo. Voltamos em instantes.
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5: Estamos de volta e vamos já convocar o Evandro Souza, que já mandou mensagem pra gente tudo, porque ele está lá em Cruzeiro do Sul, onde vai ter aí a campanha Compra Premiada, que entra nessa fase final com mais de 200 empresas lá no município. Vamos conferir na reportagem.
6: Com foco na melhoria do atendimento ao cidadão e no fortalecimento institucional, o governo do Acre, por meio da Secretaria de Estado da Fazenda, Cefaz, deu início nesta segunda-feira, 25, o Encontro Regional da Fazenda Estadual em Cruzeiro do Sul. O evento que encerra hoje, quarta-feira, reuniu aí servidores fazendários de diversas regiões do estado para 3 dias de capacitação, troca de experiências e alinhamento institucional. A iniciativa reúne servidores das unidades de Rio Branco, além das agências e postos fazendários de todo o Acre, que atuam direto ou indiretamente no atendimento ao contribuinte e ao público em geral. Esse encontro faz parte de uma ação continuada de aprimoramento e qualificação dos servidores e se consolida como marca de uma Cefaz e de um estado cada vez mais preparado, não apenas para atender, mas levar soluções ao anseio da população. Isso tudo de acordo com a missão do governo Maílson Assis, para cuidar melhor dos acreanos, disse o secretário da Fazenda, Amarizo Freitas. Durante esses 3 dias de programação, os participantes acompanharam palestras, apresentações técnicas e debates sobre temas ligados à modernização da gestão tributária, fluxos administrativos e qualificação no atendimento prestado à população acreana. Vamos fortalecer um atendimento mais humanizado, eficiente e alinhado, garantindo aí um serviço de qualidade ao contribuinte, destacou o auditor fiscal da Receita Estadual e palestrante Paulo Adriano. Já na terça-feira, 26, a programação incluiu aí apresentações voltadas ao processos fazendários, com temas relacionados ao parcelamento de débito, dívida ativa, processo de antecipação de parcelas, processo de encontros de contas e processo de baixa e compensação de débitos. Segundo o chefe do Departamento Regional da Fazenda Estadual, Eduardo Lima Mesquita, a iniciativa fortalece o alinhamento dos atendimentos realizados pela instituição em todo o estado. O objetivo é garantir que os servidores estejam atualizados e alinhados quanto aos procedimentos realizados nas agências fazendárias, promovendo mais eficiência no atendimento e fortalecendo a integração entre as equipes, ressaltou Mesquita. A programação que seguiu até hoje, quarta-feira, com atividades voltadas ao alinhamento institucional e ao fortalecimento dos processos internos. O último dia, que foi hoje, né? Será hoje, está acontecendo hoje, vai contar com palestra da diretora do Tesouro Estadual e capacitação sobre controle interno, suprimentos de fundos e uso de contínuo e atualização sobre decretos. Com matéria de José Henrique Evandro Souza para o Sistema Público de Comunicação.
7: A Polícia Militar recuperou vários objetos furtados em Sena Madureira e apreende suspeito. Quem tem as informações é João Carlos Costa.
8: A equipe da Polícia Militar de Cera Madureira conseguiu recuperar vários objetos que tinham sido furtados de uma residência localizada na Estrada Chiburema. Um homem de 24 anos foi preso em flagrante e encaminhado para a Unidade de Segurança Pública. Segundo as informações, os PMs desenvolveram um patrulhamento quando se depararam com o suspeito conduzindo uma bicicleta de cor rosa e carregando uma caixa de papelão. Ao ser abordado, ele demonstrou nervosismo em excesso, o que ensejou uma revista minuciosa. Na verificação, os policiais encontraram a máquina usada para lavagem de veículos, uma bomba manual, ferramenta e diversas chaves. Em conversa com a equipe, o infrator conversou espontaneamente que tinha furtado os objetos de uma casa na Estrada Chiburema. Em razão disso, recebeu voz de prisão. Todos os materiais apreendidos foi levado para a Unidade de Segurança Pública, USP, para ser devolvido posteriormente ao verdadeiro dono. Com informações de Cera Madureira, João Carlos Costa, para o Sistema Público de Comunicação do Acre.
5: E o Corpo de Bombeiros resgatou o corpo de um homem que morreu afogado no Rio Croa, em Cruzeiro do Sul. A reportagem é do Gledson Albano.
9: As buscas começaram depois que familiares acionaram o Corpo de Bombeiros. Segundo a capitã Laísa Mendonça, subcomandante do batalhão, a informação era de que o homem tinha saído sozinho em uma canoa no Rio Croa.
10: Senhor, idoso, 66 anos, seria uma possível vítima de afogamento no Rio Croa. As informações que chegaram para nós ontem à tarde foi que ele tinha sido visto pela última vez no domingo.
9: O Corpo de Bombeiros enviou uma equipe à região do Rio Croa. 5 mergulhadores participaram da operação. O corpo do homem foi retirado das águas e encaminhado ao Instituto Médico Legal de Cruzeiro do Sul. De acordo com o Corpo de Bombeiros, o homem estava submerso a cerca de 5 metros de profundidade.
10: Foi vista somente a canoa. Os mergulhadores iniciaram as buscas submersas, né? E cerca de 5 metros de profundidade eles conseguiram encontrar, felizmente, confirmar o afogamento, né, do senhor. E aí encontraram ele, cerca de 5 metros de profundidade, retiraram, né, fizeram o resgate do corpo da vítima e encaminharam ao IML para os devidos procedimentos legais.
9: De Cruzeiro do Sul, Gledson Albano, para o Sistema Público de Comunicação do Acre.
7: A Prefeitura de Brasileia firma parceria histórica com universidades de... Aliás, Universidade Boliviana. Quem tem as informações é Rose Farrapo.
11: O prefeito Carlinhos do Pelado anunciou nesta terça-feira, 26, na sede da Universidade UPDS, uma parceria inédita entre a Prefeitura de Brasileia e a Instituição Boliviana de Ensino Superior, que vai beneficiar centenas de estudantes brasileiros do curso de Medicina. O anúncio histórico foi feito ao lado do reitor da universidade, Michael Bravo. A iniciativa permitirá que os acadêmicos realizem estágios e atividades práticas nas 9 unidades básicas de saúde, UBSs, do município já a partir do próximo semestre. Atualmente, a Universidade Domingos Sávio possui cerca de 2.500 estudantes, sendo 2.415 matriculados no curso de medicina. Desse total, aproximadamente 2.300 são brasileiros e cerca de 1.600 residem em Brasileia. Durante o anúncio, o prefeito Carlinhos do Pelado destacou a importância da parceria para os estudantes e para o fortalecimento da saúde pública e da economia local. O reitor da Universidade UPDS, Michael Bravo, ressaltou que a parceria vai fortalecer a qualidade da formação acadêmica dos estudantes de medicina. A parceria deve ampliar o acesso dos estudantes às atividades práticas supervisionadas pelos profissionais da área, contribuindo diretamente para a formação médica e para o fortalecimento da atenção básica em saúde no município de Brasileia. Roseli Farrapo para o Sistema Público de Comunicação do Acre.
12: Esporte.
5: Bom dia, bom dia, bom dia, Alberto Casa, já conosco aqui ao vivo. Bom dia, Alberto.
13: Bom dia, Jefferson. Bom dia, ouvintes do Jornal Bom Dia Aldeia.
5: Alberto Casas, rapidinho, como é que a gente... Depois a gente fala da seleção. Eu queria que você falasse dos resultados dos jogos de ontem da Libertadores, né, e Sul-Americana.
13: Pois é, na Libertadores o Mirassol perdeu sua invencibilidade, né, ao perder pelo Anúncio por 1-0, né, aí ele tomou um susto do Aurélio, que fez de virada 2-1, mas depois tomou a revirada 3-2, né? O Flamengo empatou em 0-0 no primeiro tempo e jogou tudo no segundo para vencer o Lanterna Cusco 3-0. Com isso soma 16 pontos na tabela de classificação, podendo ser o primeiro de todos os grupos da Libertadores e consequentemente fazer todos os jogos do mata-mata em casa. Então, esses foram os resultados dos brasileiros aí na Copa Libertadores, também na Sul-Americana, só quem decepcionou mesmo foi o Grêmio, porque jogando em casa, o Grêmio empatou com o Montevideo City, né, 2-2, e olha que o Montevideo City saiu na frente, fez 1-0, 1-1, 2-1, e o Grêmio conseguiu o empate. Já o São Paulo venceu com tranquilidade o Boston River, 2-0, e o Santos, melhor ainda, venceu o Desportivo Cuenca por 3-0. Ou seja, os brasileiros aqui estão todos no playoff, viu, Jefferson?
5: Maravilha, maravilha, Alberto. Agora vamos falar, meu amigo, de seleção brasileira. A Copa começa a partir de hoje para os nossos convocados. A convocação deles aconteceu e agora eles estão se apresentando. Amigo, eu estou vendo aqui umas imagens das agências nacionais, né? Da internet. Tem neguinho chegando de helicóptero, sabia disso?
13: Mas é, rapaz, é uma grande maioria vai chegar de helicóptero, principalmente
5: esse
13: a maior
5: negócio
13: estrela,
5: de, esse né? negócio de pegar Neymar. Trânsito, não é mais com os nossos jogadores, né? Eles vão tudo voando.
13: Agora,
5: espero que estejam assim dentro de campo, né?
13: Desanimados, os Jetsons.
5: Esse faz tempo, hein, Alberto? Esse faz tempo. Nem o Júnior aqui, que é o mais velho aqui da nossa produção, lembra do Jetson. Nós lembramos, né? Mas vamos lá. Começa hoje a apresentação dos estrelados, né?
13: Exatamente. Hoje, na Granja Comari, começa a receber aí os atletas convocados para a seleção brasileira e treinam hoje e amanhã, né? No sábado, eles já seguem para o Rio de Janeiro, porque no domingo tem a despedida aí contra o Panamá. Então, vão se apresentar todos na Granja Comari, né? Como você disse, uns vão de carro, outros de ônibus e outros de helicóptero, né, para chegar lá na Granja, que é a concentração da seleção brasileira. Como você frisou aí, começa para valer já a Copa do Mundo, faltando 15 dias para a estreia do futebol nos três países, né? Estados Unidos, Canadá e México são os três países que vão sediar a Copa do Mundo 2026. E olha que toda vez que o Brasil sai desacreditado, faz boas campanhas, hein, Jefferson?
5: Alberto, só pra gente fechar aqui, tanto se falou aí do convoca ou não convoca o Neymar, ele foi convocado, mas existe a preocupação da CBF com relação à contusão que ele teve aí no último jogo, né?
13: Pois é, pode até ser desconvocado, mas você viu aí que convocaram o Alisson voltando de contusão, já jogou no último final de semana, tomou gol. Aí, meu amigo, vai com certeza. A Espanha, exemplo, está levando o Aimal, que está contundido. O Uruguai está levando o Arrascaeta, que também está vindo de contusão. Então, com certeza, eles vão levar o Neymar aí, nem que seja para marketing, viu, Jefferson?
5: Tá certo. Falando aí de Espanha e do Uruguai, saiu a convocação da Holanda, que pode ser aí um dos nossos adversários do mata-mata. Memphis Depay do Corinthians foi convocado.
13: Exatamente, né? Não teve muita polêmica essa como teve a francesa, como até colocaram
5: a inglesa,
13: assim,
5: né?
13: A seleção francesa que não é francesa, né?
5: É sim, rapaz, é sim. É formada a maioria por migrantes, mas os caras já são franceses, não tem como negar. É isso, meu amigo. Vamos falar de Copa agora até final de julho, né? Meados
13: Exatamente.
5: De julho, na verdade. É agora. Tem ainda o fim de semana com o Brasileirão, não é isso? E aí agora é só a Copa do Mundo.
13: Vamos.
5: Brasileirão até sábado, né? Domingo aí já é só seleção, né?
13: É, já temos o Brasileirão com a nona rodada nesse final de semana, sábado e domingo, Tonicão e Arena da Floresta. E mais uma vez o árbitro Josué França já está escalado no cenário nacional. Entre nove rodadas, ele foi escalado em sete, né? Sinal que está dando resultado aí. Nosso árbitro Josué França, que já vai novamente sair, vai apitar Brasiliense e Luverdense lá no Planalto Central neste final de semana. Com essa, eu fecho a minha participação aqui dentro do Bom Dia Aldeia. Amanhã voltaremos com mais informações do esporte local e projetando também os jogos do final de semana. Um abraço, um bom dia a todos.
5: Calma, Alberto Casas. Sabe quem tá conosco aqui, Alberto Casas?
13: Quem, rapaz?
5: Aqui ao meu lado. Quem é que manda na Rádio Difusora, meu amigo?
13: Rapaz.
5: De verdade, de verdade.
13: Quem manda?
5: Isso.
13: Ah, pra você.
14: Viu?
5: Francineide Dias aqui ao meu lado, meu amigo. Essa é a diretora oficial.
13: Ela tá nesse apertadinho aí hoje?
5: Não, meu amigo. Hoje você vai apresentar o jornal no ambiente natural, com novos equipamentos. O som. Deu pra perceber que o som hoje tá assim nítido, nítido, nítido?
13: Deu uma melhorada considerada, viu?
5: Pois é, meu amigo. Então é isso. Daqui a pouquinho tem Alberto Casas no Gente Debate e logo depois no Lance Esportivo. Grande abraço para você, meu amigo.
13: Bom dia, um abraço.
5: É isso, gente. Vamos ficando por aqui. Obrigado pela sua companhia, obrigado pela sua confiança. Amanhã estaremos de volta a partir das 7 horas da manhã. Beijo, Fran Dias. Beijo. Tchau, tchau. Beijo para todo mundo.
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0: 8:06.
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0: Roberto Carlos!
1: Vivo Arlindo!
0: Que honra, que presente!
2: Obrigado.
0: Feliz especial para você, para toda a família, para todo o Brasil. Obrigado.

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Agora no Acre são 10 horas e 9 minutos, 10 e 9. Hoje é quarta-feira, 27 de maio de 2026.

0: Hoje, quarta-feira, muito bom dia para você. Eu sou Damião Viana. A partir de agora até o meio-dia, você vai se ligar nos acontecimentos que marcam a história de mais um dia na sua cidade, no nosso estado, no Brasil e no mundo.
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0: Um bom dia especial para você que está na escuta do Gente em Debate, chegando nesta quarta-feira. Eu, você, Márcio Roberto, Thaís Caroline, Jesse Parada, para mais um Gente em Debate. Bom dia, Parada.
2: Bom dia, Damião Viana, Márcio Roberto, Thaís Caroline, Alberto Casas, que está aqui dando ar da sua graça no estúdio do Gente em Debate e que logo mais vai falar com a gente. Bom dia, querido ouvinte.
0: E hoje tem Brasil, seleção brasileira se apresenta hoje já pensando no amistoso de domingo e na estreia na Copa do Mundo nos Estados Unidos. Você vai conferir tudo aqui daqui a pouquinho. E agora chegou aquele momento de você anotar o nosso número de WhatsApp, participar. 10h25, o telefone vai estar à sua disposição. Você vai poder mandar sua mensagem, vai mandar mensagem de texto, mensagem de áudio. Fique à vontade, chega a hora de você participar com a gente. Pega o papel, pega a caneta, pega o seu telefone celular e anote. Anote aí, qual o WhatsApp, Parada?
2: Nosso WhatsApp é o 689-9209-3888, e eu já vejo mensagens chegando aqui, meu
0: já
2: povo.
0: Já tá chegando, vamos já repetir?
2: Sim, 9-9209-3888.
0: Muito bem, você pode mandar sua mensagem nesse WhatsApp, fique à vontade, aonde você estiver, envie sua mensagem, sua sugestão de pauta, ou conte pra gente a história que está acontecendo aí na sua cidade, aí na sua comunidade, no seu bairro, em qualquer lugar que você estiver ouvindo Gente Debate. Quer interagir com a gente? Mande a sua mensagem. A Jéssica vai repetir o número de WhatsApp.
2: 9-9209-3888.
0: Manda ver, pessoal, 9209-3888, 68 para quem está fora do Acre, 68 para quem está ouvindo em qualquer outro, em qualquer estado do Brasil, onde você estiver ouvindo fora do Acre, Brasil e mundo, é o 68, viu? Você tem que colocar, tá certo? Anote aí. Para você que está em casa, mande a sua sugestão, participe, ajude a construir a história do Gente em Debate. Estamos aqui aguardando a sua participação. No Acre são 10 horas e 12 minutos, 10 e 12.
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0: Teremos uma quarta-feira de céu claro com alguns períodos de parcialmente nublado durante a tarde.
2: É verdade. Acabou o frio, começou um sol para cada criança, mas ainda assim é fato que está bem ventilado, está bem gostoso. Mas Roberto dizendo que está sentindo, não, ô homem, tem tantas camadas de telhado até chegar em tu. Vai, pergunta para quem está na rua. Está aí uma enquete. Você que está agora na rua, que está ouvindo Gente em Debate, seja no seu carro de aplicativo, enfim, conte pra gente como é que tá a temperatura aí na sua cidade. E nós vamos te contar agora como é que fica em cada região. Damião, por favor.
0: Vamos para o Vale do Juruá, as cidades de Porto Walter, Marechal Tamaturgo, Rodrigues Alves e Cruzeiro do Sul. A temperatura máxima hoje será de 30 graus.
2: Sabe onde também tem máxima de 30 graus? Lá em Santa Rosa do Purus, Sena Madureira e Manuel Urbano.
0: É, aqui no Baixo Acre, que inclui a capital Rio Branco, a temperatura máxima será de 31 graus.
2: Lá no Alto Acre está um pouquinho mais quente. As cidades de Brasileia, Assis Brasil, Chapuri e Epitaciolândia terão 32 graus de máxima.
0: Ah, você que é da região do Tarauacá em Vira, as cidades de Feijó, Tarauacá e Jordão, a temperatura máxima hoje será de 30 graus. A informação é do portal Clima Tempo.
2: É isso mesmo, essa é a informação do tempo da sua quarta-feira, 27 de maio de 2026.
0: Agora são 10 horas e 13 minutos.
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0: Em reunião com governadores da Amazônia Legal, Maius Assis reafirma compromisso do Acre com a agenda ambiental.
2: E a Secretaria de Educação vai realizar o aulão do pré-ENEM legal lá na escola Ejorbe, ali na região da Baixada.
0: E a Prefeitura de Brasileia firma convênio com a Universidade Boliviana.
2: E ainda hoje, aqui no Gente em Debate, o Estado anuncia 2 milhões para executar melhorias lá na região do Parque Industrial aqui de Rio Branco.
0: Rio Branco vai viver mais um momento de fé, união e louvor, com a presença do cantor Thales Roberto, na 30ª edição da Marcha para Jesus.
2: Traremos também a informação de que mulheres acima de 40 anos poderão fazer a mamografia sem ser um pedido médico e também sem agendar, viu?
0: E destacando a segurança, a Polícia Militar realiza a segunda apreensão de gado suspeito em menos de 24 horas em Tarauacá.
2: E um homem acusado de abusar de menores durante festas no Acre foi preso em Rondônia.
0: Pacote de leis voltado ao combate à violência contra idosos é aprovado na Câmara de Rio Branco.
2: E uma colisão envolvendo um carro e uma moto acabou com uma mulher com uma fratura na perna.
0: E direto da Central de Esportes, você vai conferir hoje.
2: Flamengo bate o Cusco e classifica em primeiro lugar na fase dos grupos da Libertadores da América.
0: Hoje tem Corinthians e Escudo Platense, tem Fluminense e Escudo de La Guaira.
2: Seleção brasileira se apresenta para trabalhos visando o início da Copa.
0: Essas são as principais notícias do dia. A gente te conta a partir de agora aqui mesmo do Gente em Debate. Tem muito mais para você.
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0: Agora são 10 horas e 15 minutos e INSS pagará salário maternidade em até 30 dias. Em caso de atraso na análise do processo, o repasse será feito automaticamente. Confira na reportagem de Jota Menezes.
5: Entrou em vigor a determinação da Previdência Social. O salário maternidade será pago em 30 dias. Caso haja atraso, o repasse será automático. De acordo com a Lei 15.415 deste ano, publicada no Diário Oficial da União, a concessão imediata e provisória ocorrerá mesmo antes da análise definitiva dos requisitos legais. Após essa análise, o benefício poderá se tornar definitivo, caso o direito seja comprovado ou interrompido imediatamente. Se for verificado que a solicitante não preenche os critérios exigidos. A medida busca dar mais celeridade ao atendimento de seguradas, especialmente em situações em que o auxílio é essencial para a manutenção da renda durante o período de afastamento. Outro ponto previsto é a proteção das beneficiárias que receberem valores durante o período de concessão provisória. De acordo com a lei, esses recursos não precisarão ser devolvidos, exceto em casos de má-fé comprovada. O INSS também alerta as beneficiadas a não usar intermediários para liberar, ou seja, advogados, para liberar salário maternidade, porque ele é automático após análise. Portanto, fiquem espertas. Para o Sistema Público de Comunicação, Jota Menezes.
0: Muito obrigado, Jota Menezes. Agora no Acre são 10 horas e 17 minutos, 10 e 17. Desastres climáticos causaram 785,4 bilhões em prejuízos no Brasil desde 2013. O Acre está entre esses municípios. Quem conta pra gente é Marquesan Araújo.
6: Secas, estiagens e chuvas intensas causaram prejuízos de 785 bilhões e 400 milhões de reais aos municípios brasileiros entre 2013 e 2025. Os dados são de um levantamento divulgado pela Confederação Nacional de Municípios. Os maiores impactos foram registrados nos setores de infraestrutura, agropecuária e habitação. A seca e a estiagem responderam pela maior parte das perdas, com 458 bilhões e 300 milhões de reais em prejuízos. O Nordeste foi a região mais afetada, concentrando 48% do total. Em seguida, aparecem Sul, Sudeste, Centro-Oeste e Norte. O levantamento mostra ainda que 95,1% dos municípios brasileiros enfrentaram pelo menos um desastre climático no período analisado. Neste recorte, seca e estiagem geraram cerca de 30 mil decretos de emergência ou calamidade pública. Já os eventos relacionados ao excesso de chuvas somaram 22.800 registros. As chuvas intensas também provocaram inundações, enxurradas e deslizamentos. Santa Catarina, Rio Grande do Sul e Minas Gerais lideram o número de ocorrências. Os desastres registrados no país causaram ainda 3.221 mortes ao longo dos últimos 13 anos. Somente em 2022 foram 607 óbitos, o maior número do período. O levantamento aponta também que mais de 493 milhões de pessoas foram afetadas pelos desastres climáticos no Brasil. Cerca de 6 milhões e 400 mil pessoas tiveram que deixar suas casas por causa de desalojamentos e desabrigos. Reportagem Marquesan Araújo.
2: Agora uma excelente notícia. Cerca de 5 milhões de famílias deixaram o Bolsa Família ao melhorar de renda. O dado foi apresentado pelo ministro Wellington Dias.
7: Mais de 5 milhões de famílias deixaram o programa Bolsa Família desde 2023 porque melhoraram a renda. O dado é do ministro do Desenvolvimento e Assistência Social, Família e Combate à Fome, Wellington Dias, que participou nesta quarta-feira do programa Bom Dia Ministro, produzido pela EBC.
8: Uma média de 3 pessoas por família, são cerca de 15 milhões de pessoas, só os que já saíram pela superação da pobreza. E olha só esse dado. Com as novas regras, nós temos neste mês de maio 7 milhões e 100 mil famílias que estão trabalhando, têm um emprego, carteira assinada, têm um pequeno negócio e recebem o Bolsa Família.
7: O número foi apresentado como resposta a críticas de que os beneficiários preferem não trabalhar para continuar no programa. O ministro lembrou que o Brasil alcançou pela primeira vez o nível muito alto do Índice de Desenvolvimento Humano das Nações Unidas, com o efeito do Bolsa Família. Ele destacou que o programa tem contrapartidas para garantir a saúde e a educação das crianças. Segundo ele, a cada ano, 1 milhão e 300 mil pessoas do programa concluem alguma formação.
8: Que melhorou a educação e aí está Bolsa Família. O próprio estudo aponta que um dos principais alicerces foi o programa Bolsa Família. Então, se alguém falar diferente, é melhor estudar, é melhor conhecer a verdade, porque senão vai ficar aí que nem o Pinóquio na aí vai começar a crescer e vai dar problema.
7: Wellington Dias falou também sobre o novo site e aplicativo do Bolsa Família, lançado nesta quarta, mas que já está no ar desde o dia 18 deste mês. Além do próprio programa, o usuário também pode acessar dados de outras iniciativas do governo.
8: Nós temos uma linha direta com a população. E ali, olha aí, está tendo vaga no seu estado, no seu município. Olha aqui, se tem alguma dúvida, por que bloqueou meu Bolsa Família? Ela ali já consegue resolver, já desbloqueia.
7: Segundo o ministro, que preside a Aliança Global contra a Fome, 140 países já adotaram o programa brasileiro. Da Rádio Nacional em Brasília, Gabriel Brum.
0: Agora são 10 horas e 22 minutos. Polícia Federal faz nova fase de operação contra descontos indevidos do INSS. São cumpridos 31 mandados de busca e apreensão em 4 estados. Esses descontos indevidos não podem entrar ou cair no mar de esquecimento, do esquecimento, de forma alguma. Aquelas pessoas que pegaram o dinheiro dos aposentados, primeiramente, precisam responder e até serem presos. Mas vamos conferir na reportagem de Renato Ribeiro.
9: A Polícia Federal e a Controladoria Geral da União cumprem nesta quarta-feira 31 mandados de busca e apreensão em uma nova fase da Operação Sem Desconto. A investigação apura um esquema nacional de descontos associativos não autorizados em aposentadorias e pensões concedidas pelo INSS. As ações acontecem nos estados de Pernambuco, São Paulo, Paraíba e Distrito Federal. A operação foi autorizada pelo ministro do Supremo Tribunal Federal, André Mendonça. Os agentes também cumprem outras medidas, incluindo 8 de monitoramento eletrônico, como a colocação de tornozeleiras. Nessa fase, as investigações buscam esclarecer a prática de diversos crimes contra a administração pública, como organização criminosa, estelionato previdenciário, ocultação e dilapidação patrimonial. A estimativa é que as entidades tenham cobrado indevidamente mais de 6 bilhões e 300 milhões de reais de 6 milhões de aposentados e pensionistas entre 2019 e 2024. Da Rádio Nacional em Brasília, Renato Ribeiro.
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2: Agora nós vamos a um panorama das principais notícias internacionais. E entre elas, traremos a informação de que a Europa enfrenta uma onda de calor inédita para o mês de maio. Lá na França já tem 7 mortes registradas ligadas ao calor intenso. Nos Estados Unidos e o Irã continuam com as negociações para o fim da guerra. Infelizmente, ainda não houve uma solução, não chegaram a um denominador comum, mas O importante é que as negociações continuem. E aqui no nosso país vizinho, a Bolívia, os protestos continuam, meu povo. O presidente pretende declarar estado de exceção e solicitar que os militares possam reprimir a onda de protestos. Nós vamos conseguir conferir essas e outras informações agora com Daniela Franco no Giro Internacional.
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11: Paris, 27 de maio de 2026. Essas são as principais notícias desta quarta-feira. Vários países europeus continuam a enfrentar a onda de calor precoce e inédita em um mês de maio. Devido a um fenômeno chamado de cúpula de calor, os termômetros voltam a subir hoje no Reino Unido, França, Espanha e Itália, que registram temperaturas de 10 a 15 graus acima da média para essa época do ano. Aqui na França, que já registrou 7 mortes ligadas a essa onda de calor, 13 regiões estão sob alerta. Em algumas delas, a previsão é que os termômetros cheguem aos 39 graus hoje. As autoridades francesas multiplicam as medidas. Algumas escolas cancelam atividades físicas ao ar livre, abrigos extras foram abertos para pessoas em situação de rua e equipes especiais trabalham na distribuição de água nas ruas. A Guarda Revolucionária Iraniana classificou nessa manhã de pouco provável a retomada da guerra com os Estados Unidos, em razão da fraqueza do inimigo, diz um comunicado. Os dois países trocaram acusações ontem de violação do cessar-fogo em vigor desde abril, enquanto continuam as negociações em prol de uma trégua permanente. Nessa manhã, o ministro chinês das Relações Exteriores, Wang Yi, reforçou os apelos em prol da paz no Oriente Médio, dizendo apoiar a mediação do Paquistão e de outros países na busca de um acordo entre Estados Unidos e Irã. Bombardeios israelenses mataram duas pessoas nessa manhã no vilarejo de Deir Hames, no sul do Líbano. O grupo Hezbollah anunciou que está travando combates diretos com as forças de Israel na mesma região. Na véspera, 31 pessoas foram mortas por ataques israelenses na região de Tir. Israel também anunciou hoje ter eliminado o novo suposto líder do grupo Hamas na faixa de Gaza, Mohamed Odeh, em um bombardeio na véspera, apesar do cessar-fogo vigente no enclave palestino. A informação foi divulgada pelo ministro da Defesa, Israel Katz, na rede social X. Na Bolívia, palco de uma imensa contestação social, o Congresso abriu caminho na última noite para que o presidente Rodrigo Paz possa declarar estado de exceção e convocar militares para reprimir os protestos. Há 6 meses no poder, o presidente boliviano de centro-direita enfrenta, desde o começo de maio, bloqueios de estradas e manifestações de trabalhadores de diversos setores que exigem sua renúncia. A oposição aponta o risco de violações dos direitos humanos, mas os defensores alegam que a medida é necessária para desbloquear a capital La Paz. Rádio França Internacional, em parceria com a agência Rádio Web, de Paris, Daniela Franco.
0: Agora são 10 horas e 28 minutos. Muito obrigado, Daniela Franco. Olha, para você que está em casa com seu rádio ligado, está desempregado, chegou a hora.
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0: Hoje o Cine está oferecendo aí 232 novas vagas, entre elas 10 vagas para empregada doméstica, 4 para pedreiro e 5 para servente de limpeza, PCD. Para mais informações, você vai entrar em contato no WhatsApp 0800-647-8182. Vou repetir, o WhatsApp 0800-647-8182 é o WhatsApp do Cine. Ou você pode dar uma passada lá no Cine. Vá lá, são mais de 200 vagas. Está desempregado por quê, né? Se o Cine está disponibilizando aí umas vagas de emprego. Aproveite, meu amigo, está desempregado? Tem um tempo extra que pode, você trabalha só um horário, né? Então você pode trabalhar um outro horário para melhorar a sua renda, tá bom? Aproveite a oportunidade, não perca tempo não, não perca a oportunidade não, porque o cavalo selado não passa mais de uma vez. Agora são 10 horas e 29 minutos, vamos para os nossos recadinhos.
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0: Um bom dia especial pro meu amigo Nivaldo Sampaio, tá ligado lá na Nova Estação, ouvindo Gente Debate todos os dias, ele e família não perde, muito obrigado Nivaldo Sampaio, do lado Barroso, rapaz, também ouve, né? É, tem uma turma lá que fica sentado aí em frente da casa, batendo aquele papo, falando sobre tudo, né? E inclusive sobre o Gente Debate. Um abração pro Nivaldo e toda a turma boa aí da Rua Belém. Nova Estação na escuta, tem mais ouvinte na linha, tem mais ouvinte mandando mensagem pra gente. Aqui está. Bom dia, Damião Viana, Jéssica Parada. Quero parabenizar meu irmão Leandro, que mora em Sena Madureira. Ele está fazendo aniversário hoje. Desejo para ele muita saúde, paz e prosperidade. Albaneza Araújo, tá registrado, tá feito o registro, Albaneza. Muito obrigado pelo carinho, tá bom? Tem mais ouvinte aqui, deixa eu dar uma olhadinha aqui no zap. Chegando as mensagens, né? Chegando as mensagens aqui. O Piazza, lá no bairro das Placas. Piazza, meu irmão, aquele abração pra você, tá bom? Muito obrigado pela audiência. Thaís Carolina, tem alguém pra mandar um recado aí pra... E você tem ouvinte.
2: Ela falou tão mochinho, João Batista.
0: João Batista é o pai da Thaís. João Batista aí? Hein?
2: O João Batista, o Davi Luca e a Maria. É a família da Thaís, que tá lá ouvindo, sempre, né? Na escuta do Gente em Debate. Lá na Adalberto Aragão, a Jussara, o Sebastião, o meu pai, seu Mauro Parada, e os meus irmãos, claro, estão na escuta do Gente em Debate.
0: É, e lá na Paraíba, meu amigo Jorge, lá em João Pessoa, tá, a verdade, ele tá em Campina Grande, né? Campina Grande, sempre ligado aqui na Difusora, através da internet. Me diga, você que está me ouvindo aí, através da internet ou através do som do seu carro, como está chegando o nosso som? Melhorou? Opa, agora é outra realidade. Estamos aqui com equipamentos de última geração, meu caro, não é isso? É, nós temos equipamentos aqui de última geração. Vou lhe contar, você que ainda não veio no estúdio da Difusora Criana, você pode vir. Sinta aí o som, a mesa de som, qualidade, microfones aqui. Nós estamos trabalhando com o que tem de melhor, já essa parada, viu?
2: É verdade.
0: É, a Difusora Criana é o sistema público de comunicação. Sabe por quê? Porque você que ouve a Difusora, você que ouve a UDFM, você que ouve as 11 emissoras do sistema público, merece o melhor. É isso?
2: É verdade. E por falar em merecer o melhor, em equipamentos de boa qualidade, Damião vai trazer um recado e nós vamos ao intervalo comercial para pagar nossas contas.
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2: Sabe o que é extremamente importante? É que inicialmente você não precisa ter CNH, né? O grau de escolaridade. Então isso facilita muita gente que ainda não tem, porque máquinas pesadas requer uma outra... Como é que vocês chamam? Uma outra graduação da carteira, né? Nós tiramos normalmente a AB quando iniciamos, né?
0: Depois desse curso, essa empresa aqui que está dando esse curso, ele já sai com o documento na mão para poder
2: adicionar uma nova categoria, né?
0: Não, para trabalhar com o Max Clare, porque não requer a CNH, né? Como disse aqui.
2: Não requer uma outra categoria?
0: Não, e aí o cidadão já sai de lá preparado. Nós entrevistamos aqui o representante aqui do curso, ele disse pra gente, né? Já sai de lá com o seu certificado e habilitado, tá,
2: Daniel,
0: bom? Pra poder trabalhar.
2: Muita gente vai lucrar com esse curso, sabe por quê? Porque muitas pessoas estão trabalhando com piscicultura, a construção de tanques, né? Pra criação de peixes. É extraordinário. Eu acho que todo mundo que fizer esse curso só tem a ganhar.
0: Eu acho que eu poderia fazer, já pensou eu dirigindo uma máquina pesado, uma retroescavadeira?
2: Pesada, já basta eu.
0: Então vamos faturar. E ainda hoje aqui no Gente em Debate.
2: Em reunião com governadores da Amazônia Legal, a governadora Maiusa Assis reafirma o compromisso do Acre com a agenda ambiental.
0: E direto da Central de Esportes, nós vamos falar sobre os Jogos da Libertadores da América e a seleção brasileira se apresenta para trabalhos visando o início da Copa. Tem jogo domingo.
2: É verdade, ainda traremos um balanço dos últimos acontecimentos na área da segurança pública, inclusive de que a polícia militar realiza a segunda apreensão de gado de origem aí suspeita em menos de 24 horas lá em Tarauacá. Não sai daí não, fica aí que a gente volta já já.
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8: Olá, meus amigos do Acre. Eu sou a Maísa e estou aqui no Fala Governadora, esse momento de conversa direta com você. Quero começar trazendo uma boa notícia para os nossos servidores. Mais uma vez, antecipamos o pagamento. No dia 26, os aposentados e pensionistas. E a turma da ativa, no dia 28 de maio. E mais, neste mês, começamos o pagamento dos prêmios de valorização para quase 6 mil servidores. É reconhecimento a quem ajuda, é cuidar do nosso povo todos os dias. Nessa semana também fizemos um dos maiores investimentos da história recente da segurança pública do estado. Foram mais de 33 milhões de reais aplicados em novas viaturas, motocicletas, equipamentos, tecnologia e estrutura para as nossas forças de segurança. Entregamos ainda a nova central de logística e inauguramos um moderno centro de instrução avançada com o primeiro estande de tiro indoor da região norte. Na saúde, demos outro passo importante. Entregamos o aparelho PET-SCAN, um equipamento de alta tecnologia que recebeu um investimento de quase 19 milhões de reais. Agora, pacientes do SUS, principalmente os que fazem tratamento contra o câncer, poderão realizar exames de alta complexidade aqui mesmo no Acre, sem precisar viajar para outros estados. Também seguimos visitando nossas unidades de saúde para ouvir de perto pacientes e profissionais e melhorar cada vez mais o atendimento. E olha que interessante, o Acre conquistou o terceiro lugar na posição de eficiência da máquina pública do Brasil. Isso mostra que estamos cuidando bem do dinheiro público, modernizando os serviços e trabalhando com planejamento e responsabilidade. E para finalizar, quero convidar toda a população para a 30ª edição da Marcha para Jesus. Próximo dia 30, em Rio Branco, um momento de fé, união e esperança para as famílias acreanas, com a apresentação do cantor Thales Roberto. Seguimos trabalhando com compromisso, união e muito amor pelo nosso Acre.
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10: Agora no Acre são 10 horas e 41 minutos. Estamos de volta na segunda meia hora do Gente em Debate. É para você que está em casa daqui a pouquinho. Como nós estamos vivendo um período aí já clima de Copa do Mundo, daqui a pouco nós vamos trazer todas as informações da seleção brasileira. O Brasil vai entrar em campo domingo, né? Um jogo amistoso, mas agora já começa aquela preparação, aquele clima de Copa. Então, o Alberto Casas vai trazer informações daqui a pouquinho sobre os jogos de ontem e também a apresentação da seleção brasileira. Porque agora nós vamos direto para Cruzeiro do Sul, Gladys Albano chegando, profissionais do Vale do Juruá recebe capacitação sobre novas estratégias no combate à malária. Confira.
11: A capacitação discutiu o uso de um novo produto aplicado na borrifação intradomiciliar utilizada no combate ao mosquito transmissor da malária. Segundo Leonísio Messias, coordenador de Vigilância em Saúde da Divisão de Controle de Vetores de Cruzeiro do Sul, os casos de malária tiveram redução no município neste ano. De acordo com os dados apresentados, entre janeiro e maio de 2025, foram registrados 1.210 casos. No mesmo período deste ano, foram 487 notificações.
12: E deu uma redução aí de 60% em relação ao mesmo período do ano anterior. As ferramentas, elas são muito importantes, né, para otimizar ainda mais o nosso dia a dia, nosso trabalho.
11: O treinamento reuniu agentes de endemias e municípios da região do Juruá, Tarauacá e Envira. O objetivo é orientar os profissionais sobre a aplicação do novo produto e reforçar as ações de controle à doença. O Ministério da Saúde informou que o Brasil tem como meta eliminar a transmissão da malária até 2035. Segundo Gilberto Moresco, técnico do Ministério da Saúde, o novo produto foi implantado no Acre no segundo semestre do ano passado e apresenta maior tempo de duração. A aplicação, que antes era feita a cada 4 meses, agora passa a ser realizada em intervalo de 6 meses.
13: Tem diversas vantagens, por exemplo, ele deixa menos rastro na parede, né? Ele é um produto hidrossolúvel, então a embalagem ela se dissolve dentro da água no momento da preparação da calda. Ele tem um tempo de residualidade maior, ele não apresenta parte de ardência, né? Essa irritação que alguns produtos apresentam, né? Esse produto novo ele não tem isso, né? Ele é uma mistura de duas moléculas, então para ser ainda mais eficaz no combate ao mosquito, ele atua de diferentes formas, né? Duas moléculas atuando junto para fazer o combate ao mosquito.
11: Segundo Iglemonte, coordenadora de saúde da Regional do Juruá, o governo do estado fornece medicamentos, insumos e apoio às ações desenvolvidas pelos municípios.
14: Então o estado ele tem participado ativamente da continuidade do serviço, né? A governadora Maísa tem se empenhado bastante para que essa assistência

0: médica e para o fortalecimento da atenção básica em saúde no município de Brasileia. Roseli Farrapo para o Sistema Público de Comunicação do Acre.
1: Muito obrigado, Roseli Farrapo. Agora são 10 horas 47 minutos. Mulheres acima de 40 anos poderão fazer aquele exame da mamografia sem pedido médico em Rio Branco, tá bom? Então, para você que é mulher, já está acima dos 40, confira essa reportagem e se você não fez o exame de mamografia ainda, vá lá.
2: Mulheres a partir dos 40 anos poderão fazer exames de mamografia em Rio Branco sem precisar apresentar pedido médico. A medida foi apresentada pela Câmara Municipal e busca ampliar o acesso ao rastreamento precoce do câncer de mama. A proposta é de autoria do vereador Fábio Araújo e tem como principal objetivo reduzir a burocracia para a realização dos exames preventivos. Segundo o parlamentar, o câncer de mama continua sendo a principal causa de morte por câncer entre mulheres no Brasil, conforme dados do Instituto Nacional do Câncer, o INCA. O texto aprovado destaca que a detecção precoce da doença é fundamental para aumentar as chances de cura e diminuir a mortalidade. Além disso, o rastreamento regular permite identificar tumores ainda em estágios iniciais, garantindo tratamentos menos invasivos e mais eficazes. Com a retirada da exigência de requisição médica, a expectativa é tornar o acesso ao exame mais rápido e acessível, além de incentivar o cuidado preventivo com saúde da mulher. A proposta aprovada pelos vereadores agora segue para análise do prefeito de Rio Branco, que poderá sancionar ou vetar o projeto. Thaís Caroline para o Sistema Público de Comunicação do Acre.
1: O Departamento de Estradas e Rodagens do Acre trabalha na recuperação da C10 em Porto Acre. Quem traz a informação é o repórter Frank Lopes.
3: O governo do Acre, por meio do DERACRE, realiza serviços de tapa-buraco no quilômetro 18 da C10 em Porto Acre. Os trabalhos se concentram nos pontos da pista que apresentam buracos e desgaste provocado pelas chuvas e pelo tráfego diário de veículos. As equipes do DERACRE executam aplicação de massa asfáltica e recuperação do pavimento nos trechos mais danificados da rodovia. Os serviços buscam melhorar a passagem de veículos e reduzir os transtornos enfrentados por motoristas que utilizam diariamente a estrada. A AC10 liga Rio Branco ao município de Porto Acre e recebe fluxo constante de moradores, produtores rurais, transporte escolar e veículos de carga. Em períodos de chuva, alguns pontos da rodovia apresentam desgaste mais acelerado do pavimento, exigindo manutenção para garantir a trafegabilidade. A presidente do DERACRE, Sula Ximenes, destacou que os serviços seguem levantamento realizado pelas equipes técnicas da autarquia nos trechos com maior necessidade de recuperação. Os trabalhos fazem parte das ações de manutenção executadas pelo governo do estado nas rodovias acrianas durante o período de verão amazônico, quando as condições climáticas permitem avanço dos serviços de recuperação viária em diferentes regiões do Acre. Com informações da Agência de Notícias do Acre, Frank Lopes, para o Sistema Público de Comunicação.
4: E o governo anuncia um investimento de mais de 2 milhões para revitalizar o Parque Industrial em Rio Branco. Ronaldo Duarte, conta pra gente sobre esses investimentos.
5: O governo do Acre anunciou investimentos de 2 milhões para obras de recuperação e melhoria na infraestrutura do Parque Industrial de Rio Branco. Os recursos provenientes de emenda parlamentar do deputado federal José Adriano serão usados para melhorar vias internas e acesso das empresas instaladas no local. Durante a visita técnica realizada pela Secretaria de Indústria e Ciência e Tecnologia, também foi discutido a possibilidade de ampliação do parque em até 30%, devido à alta ocupação da área atual. A agenda inclui visitas às indústrias Acripan, Cooperacre. Na cooperativa também foi apresentado a nova planta de beneficiamento de polpas de frutas, parte de um investimento superior a 100 milhões. Representantes do setor da indústria destacaram que os investimentos industriais

0: tem fortalecido a geração de emprego e o crescimento da indústria acriana. As obras devem começar nos próximos 60 dias após a conclusão dos trâmites administrativos. Ronaldo Duarte, para o Sistema Público de Comunicação.
1: Muito obrigado, Ronaldo Duarte. Agora são 10 horas e 52 minutos. Nós vamos direto para a Central de Esporte.
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1: Chegando. Alberto Casas, muito bom dia. Nós queremos, né, iniciar o nosso bate-papo de hoje falando sobre seleção brasileira. A bola vai rolar no domingo. É, mas o Brasil, o Ancelotti recebe os convocados na grande, a partir de hoje, né? Ali na grande comandante da CBF. Bom dia.
3: É, muito bom dia, Damião, Jesse, o Márcio e o Francisco, que está supervisionando aqui, né? É, estamos no estúdio novo, né?
1: Novo,
3: agora já voltando para o estúdio oficial número 1, porque ontem está imprensadinho.
1: E você percebe a qualidade do som, Alberto?
4: O som estava tão imprensado que nem me coube, eu nem vim. Fiquei trabalhando de casa.
3: Pois é, mas hoje não. Hoje estamos no estúdio oficial número 1. Ô, Damião, tem uns privilegiados que vão chegar de helicóptero, né?
1: Rapaz, falar nisso, um dos que deve chegar de helicóptero ele tá aí no departamento médico. Vai ser avaliado pela CBF, né?
3: Neymar. Mas aí, se for avaliar a nossa seleção pelo departamento médico mesmo, vai começar pelo gol, né?
1: É
3: o Alisson.
1: Isso.
4: Metade fica de fora, Casas.
3: Mas voltando lá de uma lesão, aí foi pro gol lá na Inglaterra, tomou um gol, né?
1: Pois é.
3: Já tomou um primeiro e tá fora de ritmo, a verdade é essa. Fora de ritmo. O nosso Everton ontem fez a despedida do Grêmio, tomou 2 gols. O Grêmio em casa empatou, né? Pela Sul-Americana, mas conseguiu ir pro playoff. Conseguiu ir pro playoff, importante é isso.
1: Alberto, só pra gente falar, a apresentação ainda vai acontecer, né?
3: O pessoal tá chegando.
1: Tá chegando, né? Os jogadores. Já estão a caminho de helicóptero.
3: Isso, uns vão de helicóptero, outros vão de carro, outros vão de van, outros vão de ônibus, e o certo é que vão chegar na granja.
1: Hoje todo mundo, o trio que irá disputar a Champions, né, League não estará em Teresópolis hoje, né?
3: E a briga ficou bonita aí por conta do Flamengo e a CBF, né? O Flamengo querendo adiar mais uma partida. Adiar, na verdade, ele queria adiar toda a rodada do final de semana. E a CBF disse que não, porque isso aí foi acordado lá atrás. Lá no Congresso Técnico foi acordado e todos sabiam que a última rodada antes da Copa teriam as convocações. Né? Então não adianta espernear agora, um fica jogando pro outro, né? E aí vem uma nota do Flamengo e outra nota da CBF. A CBF disse o seguinte: o Flamengo só está esperneando porque saiu da Copa do Brasil. Se continua na Copa do Brasil, ele saiu pro Vitória na Copa do Brasil. Né? E agora vai ter que jogar com esse time que jogou ontem.
1: E venceu lá o
3: Cusco.
1: Não é o Cusco, não é aquela equipe. Era pro Flamengo ter goleado o Cusco.
3: Sim. Né? Primeiro tempo de 0-0, né?
1: 0-0.
3: E teve gente que ganhou na Bet apostando no empate no primeiro tempo.
1: Foi?
3: No primeiro tempo.
1: Um empate 0-0 no primeiro tempo. Agora no segundo tempo, quem botou 3?
3: Exatamente, né?
1: Mas assim, Alberto, agora falando de Flamengo e Cusco, né? O Flamengo se classificou aquela partida duvidosa que o Flamengo ganhou os pontos,
3: sim,
1: né?
3: Ganhou.
1: E ontem ganhou mais 3 pontos.
3: O
1: Flamengo
3: é o líder
1: de todos os grupos.
3: De todos os grupos.
1: Vai disputar o jogo decisivo em casa.
3: Até a fase que ele for, né, ele vai disputar a partida final em casa.
1: Aqui é a fase de grupo, jogos de...
3: Agora, né? É a fase do mata, né?
1: Agora é mata-mata, é lá e cá.
3: Então ele vai fazer todos os jogos, o segundo jogo em casa. Na fase que ele continuar.
1: Se jogar
3: chega na
1: fora,
3: final,
1: pois é.
3: Só não vai fazer a final em casa.
1: É porque a final vai ser onde esse ano? Ainda não foi divulgado.
3: Foi definido,
1: não.
3: Mas eu não tô lembrado.
1: Pronto. E hoje tem Fluminense... Tem Corinthians, né?
3: Tem.
1: Hoje tem.
3: E o Fluminense precisando vencer.
1: Eita, velho. Né?
3: Tem essa
1: situação. Tem chance aberta ainda, tem?
3: Tem, porque tá uma briga lá que o time pode perder 3 pontos, né? Ele não reverte. Foi na partida contra o Fluminense mesmo, o time do o Laguari, ele joga hoje.
1: Laguari.
3: Foi um anterior lá na Argentina, que teve denúncia na Comebol, a Comebol tá apurando. Na situação de Bet também, viu?
1: Bet?
3: É, cartão esse, que teve lá.
1: Esse negócio tá acabando.
3: É o mundo todo.
1: Tá
3: é
1: acabando com o futebol. Tu sabes que isso pode gerar uma desconfiança por parte do torcedor e o torcedor abandonar esse negócio de estádio, né,
3: velho? Pois é, né? Porque o problema, o bom, né, na verdade, do torcedor é a rivalidade, né?
1: É.
3: É a rivalidade de um time pro outro e tal. Aí você vai perdendo esse encanto. Aí a coisa vai ficar no mais.
1: Vou te dar um exemplo aqui. O Flamengo e Palmeiras, naquele jogo que o Palmeiras venceu o Flamengo. Não me. A expulsão do.
3: Do Carrascal.
1: Do Carrascal. Não faz sentido.
3: Pois é.
1: O time jogando muito bem, em cima, aos 22 minutos, eu acho que foi 22, depois dos 20, Carrascal expulso.
3: Na terceira dele, né?
1: Pois é, aí não faz, aí fica, cria-se uma dúvida, uma pulga atrás da orelha.
3: Depois do jogo ele ainda foi fazer churrasco em casa?
1: É, e agora já não quero mais ficar no Flamengo. Oh, que isso, hein? Sei não.
3: É, meu amigo. Mas, Damião, hoje tem aí o dia do desafio comemorado, o dia do desafio mundialmente, hein?
1: Vamos lá.
3: Mundialmente. E aqui no Acre? É, mais uma vez o SESC é o aparelho, né?
1: É o dia D.
3: É o dia D, o dia do desafio, dia 27, em todo o Brasil, em todo o mundo, é bom que se diga. Mas no Brasil, esse dia D, ele é realizado nos SESC,
1: né,
3: de todos os estados. Tem ginástica, tem ritmos de dança, 60 mais, né, pilates, tem recreação em pilates, ginástica laboral, hidrodance e é dentro da piscina.
1: Ah.
3: Porque hidro já está falando de água, né?
1: Sim.
3: Né? Então, é dentro da piscina isso aqui. É o funcional para garotos kids. Funcional kids que não é muito pesado, mas a garotada vai lá se movimentar. Né? O pilates, que esse aí é mais para esticar a musculatura e tudo mais.
1: Ali, quem costuma fazer o pilates é aquelas pessoas que... Aí na nossa faixa etária, né?
3: Sim, depois, tem torneio. Depois,
4: que nem a Jéssica, que já tem o joelho meio danificado.
3: Aí vai esticar, mas é bom que estica a musculatura.
4: É.
3: Show de bola.
4: É um exercício de baixo impacto, é super recomendado.
3: É. Tem torneio de futebol infantil, né? O hitbox tem também. O hidroforro. Rapaz, esse aqui eu vou até olhar aqui.
1: Hidroforro, o que é isso, Alberto?
3: Piscina aquecida. Piscina aquecida.
1: É o hidroforro.
3: É, esse aí vai ser às 18h30 de hoje. E os ritmos, né?
1: Hidroforro é forró.
3: É forró, né?
1: É
3: hidroforró.
1: É ali dançar na piscina. É preciso dançar o forró na piscina?
3: É aquecido, com a piscina aquecida.
1: É, meu amigo.
4: É uma coisa, viu?
3: Faltou só
4: isso deve gastar bastante calorias.
3: Sim, o ritmo lá fora, você dançando lá na água. Você pensa que não tem impacto,
4: mas
3: naquela movimentação é...
4: Ah, meu
1: amigo. Olha a ideia, Alberto. Você que não gosta de ir pra academia, você tem uma piscina em casa?
3: Piscina aquecida, meu amigo.
1: Piscina aquecida. Você e sua esposa aí, o que vocês vão fazer? Liga um forrozão lá e vamos para dentro da piscina dançar forró. Vai emagrecer.
3: E às 19 horas tem a dança, né? No hall ali da lanchonete, você conhece o Sesc?
1: Certo.
3: Né?
1: Sim.
3: Tem aquela bola lá, tem o hall da lanchonete. Vai ser ali a dança, ritmos, né? Vários ritmos ali, vários professores estão todos envolvidos aí nesse dia D, que é o dia do desafio. Já participei também do dia do desafio, já pedalei lá à vontade, meu amigo.
1: Olhei.
3: Há anos atrás, né?
1: Agora, Alberto, agora é um cidadão, é o homem todos os dias, vai na academia, frequenta a academia.
3: Já fui hoje, já fiz a minha parte hoje. Ó.
1: Emagreceu de lá pra cá, Alberto?
3: Emagreci aí uns 30 quilos.
1: 30 quilos.
3: Depois que eu operei o joelho, eu não tinha que fazer fortalecimento. Daí pra frente, eu tomei gosto, não parei mais.
1: Pois é, você imagina aí 30 quilos em cima de um joelho com problemas.
3: Exatamente. Tinha que emagrecer, então eu fui lá. Tem que fazer, vamos fazer.
1: É.
3: Então,
1: parabéns pela...
3: Não precisei tomar o Monjaro.
1: Não. Isso aí...
3: Nem tinha na época, né?
1: Isso aí, sabe o que é isso, Alberto? Determinação.
3: Exatamente.
1: É, viu, Jéssica? Pega a deixa.
4: Eu queria.
1: Pega a deixa.
4: A necessidade eu tenho.
1: Tem.
3: Da minha outro evento que está acontecendo, só que é lá em Tarauacá, né? É o Jogo do IFAC, né?
1: Jogo do IFAC.
3: Nós tivemos atletismo na segunda e na terça. Tivemos ontem e terminou hoje, né? O tênis de mesa. Teve uma traucaense que ganhou no feminino, viu?
1: Foi?
3: Nós vamos ter matéria aqui com o presidente a partir do meio-dia, mas terminou hoje também o tênis de mesa nos jogos do IFAC. Então, são várias modalidades que estão aí e as federações envolvidas. O bom é isso, que envolve as federações é que vão lá dar uma olhada clínica, vão organizar também o evento, logicamente, que vão levar o seu espaço lá, né?
1: Claro.
3: Na sua colaboração, e vão observar. Nada mais é do que uma clínica, meu amigo, né? Tanto é que já pediram para que a federação agendasse uma data no final de semana para dar uma clínica de tênis de mesa lá em Tarauacá.
1: Olha aí.
3: Que eles também estão participando. Isso é muito bom, né? Isso é bom. Teve atleta de Seno Madureira, aonde tem FAC, né? Os atletas foram, né, para Tarauacá essa semana inteira. Então, está acontecendo tudo isso por lá. Tá certo?
1: Muito bem.
3: É muito importante. E hoje está embarcando com destino a Recife a delegação acreana que vai disputar o Norte-Nordeste adulto de atletismo. Por que vai acontecer no sábado e no domingo? Por que estão indo hoje? Porque ele não teve aquela situação que quando você vai em cima da hora, os preços das passagens aéreas vão lá para cima?
1: Muito.
3: Então eles se organizaram, compraram antecipadamente, foi bem mais barato, com o apoio da Secretaria de Esporte do Estado, né? O professor João Jacome, que é o presidente da Federação de Atletismo, está indo junto. Então vão 5 atletas, o técnico e o presidente da federação.
1: Maravilha.
3: Vão, esses 2 dias, eles vão otimizar e já agendaram né, a pista do local do evento para treinar 2 dias, quinta e sexta.
1: Faz o reconhecimento.
3: Faz o reconhecimento.
1: Precisa, né?
3: Sim, você já vai estar adaptado.
1: É isso.
3: Né? E a expectativa é que poderemos trazer medalhas. O ano passado nós trouxemos uma de prata e uma de bronze.
1: Pode vir um ouro aí?
3: Pode vir. Você não sabe o dia como é que está os atletas, né? Como é que vão estar. Mas que a expectativa é grande, viu?
1: Muito bem. Alberto, você falou agora há pouco que o Flamengo estava numa peleja danada para liberar os seus atletas, né?
3: É.
1: Agora o Flamengo vai liberar, são 7 jogadores.
3: O Flamengo perde, o Palmeiras perde, né? Outras equipes que...
1: Na verdade, ao todo, são 9 atletas que o Flamengo está liberando para a seleção brasileira.
3: 4 da seleção brasileira, o restante é para as seleções.
1: Sim, mas são 9 no total, né?
3: Por isso...
1: Mas já está liberado, viu?
3: Por isso que tem que ter um elenco, não um time, né?
1: E o Flamengo tem um elenco.
3: Exatamente.
1: O Flamengo já libera Paquetá, Plata e mais... O restante dos atletas, já está todo liberado.
3: O Palmeiras também perde vários jogadores, né? Então, é uma rodada.
1: É no sábado, né? O Flamengo enfrenta o Coritiba no sábado.
3: Uma rodada,
1: né?
3: E o Coritiba virou para cima do Bahia, tá? Na segunda-feira.
1: É.
3: Jogando, o Bahia fez 1-0 e o Coritiba virou, né? Para 3-1. 3-1. Não, 3-2, porque o Everaldo fez o segundo gol do Bahia de cabeça. 3-2 foi o placar do jogo.
1: Alberto, olha só, porque as escalações vão saindo, né? Saiu aqui, o Flamengo vai liberar Alexandro, Danilo, Léo...
5: Ortiz,
1: né? Léo Pereira, Lucas Paquetá, Jorge Carrascal foi convocado.
3: Esses 4 aí são do Brasil, né?
1: Aí vamos lá, Jorge Carrascal.
3: Carrascal vai será que ele vai ser expulso
1: na Colômbia? Pois é.
3: Será que ele vai ser expulso na Copa?
1: Né? Outro que gosta de ser expulso, Gonzalo Plata, também convocado para a seleção do Equador. Tem o Arrascaeta, do Uruguai, né? O Varela, Uruguai, e o Nico de la Cruz também foi convocado. Esses 3 atletas do Uruguai.
3: O Arrascaeta, ele tá igual o Neymar, né?
1: Ele foi convocado,
3: mas para se tratar
1: na seleção.
3: Neymar foi convocado e vai ser avaliado pelos médicos da seleção. Mas com certeza o Neymar vai à Copa, né?
1: Vai.
3: Aí é marketing e tudo mais, né?
1: E com só isso.
3: E eu estava vendo uma matéria na Rede Cultura, matéria não, um programa ao
1: Alberto
3: vivo,
1: falar em Neymar.
3: Cafu. E o Cafu disse: olha, com certeza ele vai estar na Copa, porque ele tem grupos, já teve uma conversa prévia com o Ancelotti, e aí eles explicaram já como que pretende utilizá-lo e tudo mais.
1: Eu posso dar uma informação quentinha que chegou agora?
3: Diga lá.
1: Neymar pousa na Granja Comari no seu próprio helicóptero. Pousou já está lá. Já está abraçando, sabe quem? Já está abraçando, sabe quem? Recebendo um abraço do... Professor do Mister.
3: Ancelotti. E aí o Neymar, se fosse de avião, ele tem pequeno porte, ele tem um. De grande porte, ele tem outro.
1: Mas lá de helicóptero, daqui de Santos para o Rio de Janeiro, dá de helicóptero.
3: Chegou, você ia direto para Mangaratiba, né? É. Ele comprou a mansão lá, então
1: tá, não resolvido.
3: Tem problema nenhum. Tá certo?
1: Valeu.
3: A Copa do Mundo, né, começou na convocação, mas oficialmente pra gente começa hoje, né?
1: Hoje.
3: Né, que é
1: a apresentação.
3: A apresentação dos atletas e tudo mais. O certo é que tem um tá criando lá.
1: O Everton.
3: É, vai estar também lá.
1: Eu acredito que domingo o Everton esteja em campo, no amistoso.
3: Exatamente. Damião, então com essa a gente fecha, né?
1: Sim.
3: Fechado aqui o espaço esportivo dentro do Gente Debate. Meio-dia tem mais lance esportivo. Você vai saber tudo a respeito do esporte local, nacional e internacional. Inclusive a chegada dos atletas na Granja Comari.
1: Ah, daqui pra frente vamos falar de muito, muito, mas muito mesmo, né? Falou de seleção.
3: E tem gente que falava Comari, né?
1: Comari é Comari.
3: É Comari.
1: Comari.
3: Exatamente. Um abraço e até daqui a pouco.
1: Valeu, Alberto. Daqui a pouquinho você vai poder se informar ainda mais sobre a seleção brasileira. Olha, na escuta do Gente Debate está lá em Sena Madureira. Bom dia para vocês dois. Estou ouvindo o seu maravilhoso programa. É a de Louça. Bom dia, de Louça. De Louça é a esposa do Davi, que é motorista de aplicativo. Agora são 11:07. Vamos faturar, Paraná?
4: Vamos sim, mas eu gostaria de fechar o bloco com um parabéns.
1: Manda.
4: Porque tem gente que hoje apaga velhinhas.
1: Quem é?
4: Deixa eu só achar aqui o nome do meu amigo. Tu tá mais perto, não é?
1: Bom dia, quero desejar um feliz aniversário para meu filho Leandro, que mora em Sena Madureira. Desejo para ele muita saúde e prosperidade. É Albaniza Araújo que está.
4: É Albaniza. Damião, vamos parabenizar o Leandro, a moda Difusora Criana. Márcio
1: Manda,
4: Roberto, por gentileza.
1: Solta, Márcio Roberto.
5: Os passarinhos hoje amanheceram cantando com mais alegria por ser o seu aniversário. Seus amigos e familiares, não querendo deixar esta data passar em branco, dedicam-lhe toda a felicidade do mundo, muita paz, energia e sabedoria na condução do seu cotidiano.
1: Parabéns, hein?
4: Leandro, nós te desejamos toda a sorte de bênçãos para a sua vida, que Deus venha iluminar os teus caminhos e também da toda a tua família, da dona Albaniza, da Albanesa, enfim, de toda a família.
1: Vamos faturar?
4: Damião, tu sabia que tem um recado para ti aí?
1: Para mim?
4: Tem mesmo.
1: Tem? Quem mandou o recado para mim?
4: Pera ainda.
1: Quem será?
4: Roberto,
1: quem
4: ajude,
1: será? Quem
4: gentileza.
1: Será? Deixa o recado, Márcio Alberto. Quem
4: tu lembra
1: mandou?
4: Que tu trouxe a informação sobre o curso de máquinas pesadas?
1: Curso de máquinas pesadas.
4: Homem, já tem alguém aqui
1: já?
4: Oferecendo o local para você fazer o treinamento quando estiver capacitado.
1: Olha, já?
4: Meu amigo Dog Jamaica.
1: Já tá com a máquina lá esperando?
4: Sempre na assistência,
1: manda,
4: né? Dando uma força para a equipe da Difusora.
1: Manda.
4: Sistema Público. Mandou um recado aqui para você. Pera aí ainda, moço.
1: Deixa eu ver o que, que ele mandou.
6: Bom dia, Jéssica, parada. Fala pro Dominho aí que ele, quando tirar a carteira dele, máquinas pesada, pode ir um treinar no meu açude lá, pode limpar meu açude. Pra você
1: aí tá certo. Pode deixar, Dog. Eu vou lá.
4: Moço,
1: já tem um lugar.
4: O açude já tá ali esperando, Damião. Chegue lá.
1: Pronto.
4: Capacitado pelo curso que vai dar tudo certo. Vai,
1: já tem um açude pra eu começar meu serviço.
4: Abraço, Dog Jamaica. Obrigada, querido.
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1: 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Tá dado o recado, agora são 11 horas e 11 minutos e a seguir. Polícia Militar realiza a segunda apreensão de gado suspeito em menos de 24 horas em Tarauacá. Mulheres acima de 40 anos poderão fazer mamografia sem pedido médico em Rio Branco. Sena Madureira completa 5 meses sem mortes no trânsito urbano e vira destaques do Acre. Voltamos já.
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1: Agora no Acre são 11h18, 11h18. Nós vamos agora para a terceira meia hora do Gente Debate. Vamos direto para o interior.
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1: Vamos a Chapuri com Josenir Oliveira trazendo as informações ao vivo aqui no Gente Debate. Para você de Chapuri, a Oca Chapuri completa mais um aniversário de fundação, consolidada como uma das instituições mais importantes da cidade. Quem conta mais detalhes sobre essa história e traz informações direto da unidade é o repórter Josenir Oliveira. Josenir, bom dia.
19: Olá, Damião. Muito bom dia a você, bom dia, Jéssica Parada, bom dia, amigo ouvinte do Gente em Debate em todo o estado. Hoje o nosso programa ganha um tom de comemoração e cidadania, pois é celebrada uma data muito especial nesta quarta-feira. A Oca de Chapuri completa 16 anos de história. Inaugurada em 27 de maio de 2010, ela foi a primeira central de serviço público do Acre, mudando completamente a forma como o cidadão chapuriense acessa seus direitos. Mais do que um prédio revitalizado no centro histórico da cidade, onde funcionava a antiga Casa Aviadora A Limitada, a Oca se consolidou como um símbolo de respeito, acolhimento e agilidade. Para falar sobre esse legado e o que vem por aí, converso agora com a diretora-geral Clícia Costa. Diretora, ao completar 16 anos como a unidade pioneira no estado do Acre, como que a senhora avalia o impacto da Oca na rotina do cidadão chapuriense? E o que mudou na relação entre o Estado e a população desde que essa primeira semente foi plantada aqui em Chapuri? Bom dia.
20: Olá, bom dia. Bom dia a todos. Quero agradecer a oportunidade do convite. É uma honra estar aqui em Chapuri, na minha segunda visita desde o início da gestão, que hoje faz 45 dias como gestora, diretora-presidente da Oca do Estado do Acre, né? A gente cuida dessas regionais. Então, a Oca Chapuri é uma Oca que eu tenho um amor, um carinho muito grande por ela, pela história dela, por ter sido a primeira unidade que a gente implantou para ter esse sistema de atendimento que é mais acolhedor, que é mais humanizado, e graças a Deus os números são muito positivos em relação ao nosso atendimento. E assim, a receber a tua pergunta do que isso muda na rotina do cidadão chapuriense, eu acredito que colabora muito, coopera no sentido de reunir serviços e parceiros num só lugar. Hoje a gente consegue reunir quase, na verdade, mais de 220 serviços só na Oca, unidade de Chapuri. E se o cidadão de Chapuri quiser fazer esse serviço em casa, a gente também tem disponível na outra unidade, que é da Oca Virtual, onde ele acessa pelo portal da C.gov e lá ele consegue fazer o serviço de forma digital. E isso também é uma mudança no percorrer dos 16 anos, que com esse tempo, em 16 anos de Oca, a gente tem se adaptado à tecnologia, a gente tem se adaptado e se rendido à tecnologia para ter mais comodidade, né? E mais qualidade na segurança do atendimento. Então, acredito que são positivos, sim.
19: Diretora, manter um padrão de atendimento de excelência por mais de uma década e meia é um desafio constante. Como a gestão tem trabalhado a capacitação dos servidores e a modernização dos serviços para continuar atendendo essa alta demanda diária com a mesma qualidade de sempre?
20: Perfeito. A gente tem um programa de monitoramento em que cada 3 meses é feita uma nova capacitação e, digamos, uma reciclagem do atendimento, porque com o passar do tempo alguns costumes vão se perdendo. A gente tem hoje dentro da OCA de Chapuri, funcionários que passaram aqui que já estão quase há 5, 6 anos. Então a gente acredita que esses valores, esses princípios que a gente aplica no, na capacitação, eles precisam estar sendo reforçados. Então a gente faz esse monitoramento e essa capacitação a cada 3 meses. Principalmente porque tem órgãos parceiros, às vezes são servidores de carreira, empresas terceirizadas que a gente mantém contato, que vêm com outros prestadores de serviço, e assim que ele chega, a gente faz essa capacitação para todo mundo poder ficar no padrão de atendimento OCA. Então é muito importante. Mas claro que algumas coisas são ajustadas, por exemplo, alguns parceiros como o PROCON, hoje o PROCON já faz audiências online, mediações online entre o servidor, o consumidor e as empresas. Então a gente libera o uso de telefone para que esses servidores possam entrar online por videochamada, por call, e fale, faça a sua negociação, mediação, e assim favorece que o serviço ele vai se atualizando e se modernizando com o passar do tempo. A gente não fica vitolado aquela ideia de que o nosso atendimento sempre foi assim e sempre será. Não, pelo contrário, a gente se atualiza, modernizando, mas mantendo o nosso padrão de qualidade no atendimento.
19: Ok, Damião e ouvintes, a gente agradece a diretora Clícia Costa, obrigado pela participação e parabéns a toda a equipe que faz a OCA ser essa referência em todo o estado. Além de todos os serviços que a OCA já oferece, a unidade continua mantendo um dos maiores índices de satisfação entre todos os órgãos públicos do estado, superando constantemente a casa dos 99% de aprovação. Isso mostra que em Chapuri, eficiência e humanização caminham juntos. Abraço a vocês do estúdio e a todos os nossos ouvintes. Ao vivo de Chapuri, José de Oliveira para o Sistema Público de Comunicação do Acre.
1: Muito obrigado, Josenio Oliveira, trazendo as informações de Chapuri, aniversário da OCA. Agora nós vamos direto para as ruas de Rio Branco, o repórter Ivan de Carvalho chegando. A governadora Maiusa Cis participa da cerimônia de abertura oficial do Censo Escolar 2026 e também o lançamento do Programa Estadual de Aquisição de Alimentos. Bom dia, Ivan.
18: Bom dia, Damião. Bom dia aos ouvintes do programa A Gente Debate. O ginásio do SESC ficou pequeno para o tamanho de pessoas contempladas, de entidade, de famílias, produtores rurais, na manhã desta quarta-feira. O governador Maiusa Cis fala da importância desse projeto, que é com recurso próprio do próprio governo, que tem aí a compra de produtos da região aqui para poder atender várias instituições.
21: Quero agradecer a parceria, né, do SESC, do Mesa Brasil, da SEAGRE, de todas as pessoas que fazem parte desse momento e que também nos ajudou a tomar essa decisão, porque esse é um dos programas mais importantes quando se trata de fortalecimento da economia do nosso estado e também do nosso cuidado com as pessoas. As pessoas são mais importantes. Sim, o alimento é básico, né? É a nossa primeira necessidade. Com isso, nós estamos garantindo o fortalecimento da economia local, gerando, né, renda para nossas famílias, garantindo que o produtor viva com dignidade na sua propriedade, na zona rural, mas, acima de tudo, garantindo a compra desse alimento para que seja devolvida à população, à mesa das pessoas que mais precisam. Então, estamos diante de um estado que tem riquezas, mas que sofre com a economia por não ter uma política de desenvolvimento já instituída, garantida, estável. Então, tudo isso são tomadas de decisões do governo, programas sociais e de políticas públicas que garantimos à população para garantir que tenhamos dignidade de vida, né, as nossas famílias, mas que também cresçamos economicamente.
18: A Secretaria de Produção, Tami Silva, ela esteve presente no evento e ressaltou a importância da valorização da aquisição deste produto, que é totalmente regional e também tem o apoio tanto de suporte da produção como também a parte técnica e transporte deste produto para a mesa da população beneficiária.
22: São quase 300 produtores e mais de 4 milhões de investimentos
0: revertido direto para os produtores. Isso aqui nós não estamos contabilizando a operacionalização do programa, nenhum outro tipo de recurso. É só o valor que vai estar na mesa, na conta dos produtores através dessa compra. E é isso, né? A agricultura familiar sendo beneficiada, sendo fortalecida, o estado do Acre garantindo uma compra com preço justo e as comunidades que mais precisam, as famílias que mais precisam, tendo alimentação saudável, de qualidade nas suas mesas. É o combate à insegurança alimentar do nosso estado.
18: Testemunho das pessoas contempladas, Damião, realmente trouxe emoção, já que eles estavam com essa grande expectativa. Agora, com o apoio também que existe programado pelo governo do estado do Acre, através do IDERAC, para poder ajudar, né, no acesso dessas comunidades, é um outro momento vivido. Com as informações diretamente do Sesc Bosque para o programa Gente Debate, Ivan de Carvalho. Damião Viana.
1: Muito obrigado, meu caro Ivan de Carvalho, trazendo as informações, a agenda da governadora, né, Ayusa, que participou da cerimônia de abertura oficial do Censo Escolar 2026 e também o lançamento do Programa Estadual de Aquisição de Alimentos. Informações chegando ao vivo para você aqui dentro do Gente Debate. Agora são 11 horas e 28 minutos. 11:28. Nós vamos faturar? Vamos faturar? 11:28. Direto. Ó, você tem mensagem chegando, será, Thaís, para nós aqui? Vamos olhar se tem mensagem aqui no nosso WhatsApp para a gente ir para o intervalo comercial na sequência, para a virada de bloco. Vamos conferir, Márcio Alberto, aí. Se tem ouvinte, vamos lá, solta a vinheta. A vinheta do comércio dos nossos ouvintes, Márcio. Deixa a Thaís entrar aqui no nosso bate-papo também. Thaís, bom dia, Thaís.
3: Bom dia, Damião. Agora bom dia, ouvintes.
1: Olha, tu tá vendo então, que a minha luzinha também tá acesa?
3: Agora eu vi.
1: Ah, minha luz, olha, tá acesa. É o Márcio.
3: Outro nível, hein?
1: É, outro nível.
3: Gente, temos aqui a mensagem do Ednei Mesquita. Estou conectado aqui nos estúdios da Aldeia FM em Cruzeiro do Sul. Um abraço para os meus amigos Dudu e fotógrafo Marquinhos.
1: Muito bem, tá aí Dudu e Marquinhos lá de Cruzeiro do Sul, ligado no som da difusora, no som da Aldeia FM. Recebi uma mensagem agora aqui também. Se chegar aí, tu avisa, Thaís. Eu tô com mais uma mensagem aqui lá de Sena Madureira, viu? Lá de Sena Madureira. Você sabe quem manda mensagem direto de Sena? Na 105.9 de Sena Madureira é o Davi, motorista de aplicativo. Estou ligado no Gente Debate pelo som do carro. Valeu, Davi. Você que está ouvindo também o Gente Debate pelo som do carro, mande a sua mensagem para cá. Tem mais? Vamos lá, se tiver mais ouvinte aí.
3: Por hora, não.
1: Por hora, tá tranquilo. Então agora são 11 horas 28 minutos. Vamos faturar, meu caro Márcio Alberto. É, vamos ao intervalo comercial e na sequência aqui do Gente Debate, mulheres acima de 40 anos poderão fazer mamografia sem pedido médico. É isso mesmo. E também nós temos um bate-papo já, o quadro, né? O direito é seu, a doutora já está ali, já chegou aqui, daqui a pouquinho nós vamos conversar com ela também. Essas e outras, logo mais, após o intervalo comercial, voltamos já.
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1: Agora no Acre são 11 horas e 34 minutos. Estamos de volta para a última meia hora do Gente em Debate. Nós vamos direto para Cruzeiro do Sul. Nonato Costa chegando com as informações ao vivo. Nonato, bom dia.
6: Muito bom dia para você, Daniel Viana, bom dia minha querida Jesse Parada, bom dia para o Márcio Roberto e bom dia para quem está nos acompanhando nesta manhã. Olha, é uma notícia realmente preocupante na área de segurança pública, porque uma ameaça de ataque escrita em uma cadeira escolar provocou a suspensão das aulas hoje na Escola Estadual de Ensino Fundamental Cristão Cruzeiro. A unidade fica localizada no bairro da Coab, aqui no centro da cidade. A mensagem encontrada, cravada em uma das mesas, dizia textualmente, abre aspas, vou matar todo mundo dia 27/5, fecha aspas. O dia citado da ameaça é justamente esta quarta-feira. O caso mobilizou a Polícia Militar e a Secretaria de Estado de Educação, bem como a comunidade escolar. Pelo cancelamento das atividades foi anunciado pela diretora da escola, Alcineis Oliveira Gaspar, por meio de áudios enviado aos pais e responsáveis ainda na noite de ontem. Inicialmente, a intenção da diretora era manter o funcionamento normal da escola. A ideia era reforçar a segurança na entrada e contar com o apoio de rondas da Polícia Militar para acalmar a comunidade escolar. No entanto, após posse questionamento dos pais e a revelação do teor exato da mensagem, a situação tomou um rumo mais complexo. Diante do clima de insegurança, a Secretaria de Estado de Educação interveio e decidiu suspender as aulas desta quarta-feira, tanto no turno da manhã quanto no turno da tarde. A diretora Alcinês Gaspar explicou que a frase foi achada na sala de uma do período da tarde, facilitado por alunos do terceiro ano do período da manhã. Os próprios estudantes chegaram a limpar as carteiras após o ocorrido. Ainda não há pista sobre quem escreveu a mensagem. Embora a escola conte com sistema de monitoramento por câmeras, a direção informou que a identificação depende de uma perícia técnica nas imagens. Hoje, a direção da escola e o comando da Polícia Militar se reúnem para alinhar novos procedimentos de segurança e prevenção. Retorno das aulas normais está previsto para amanhã, quinta-feira, dia 28. De Cruzeiro do Sul, Donato Costa para o Sistema Público de Comunicação do Acre, programa Gente em Debate.
1: Muito obrigado, Donato Costa, trazendo as informações direto de Cruzeiro do Sul. De Cruzeiro do Sul, nós vamos à Cena Madureira, Parada.
7: É sim, vamos conversar com o nosso correspondente José Bispo, que traz a seguinte informação. Cena Madureira completa 5 meses sem mortes no trânsito urbano e vira destaque no Acre. Que excelente notícia, né, Jusa? Muito bom dia. Conta pra gente sobre esses dados.
8: Exatamente, Jesse, Damião, bom dia a todos os ouvintes do Gente em Debate. Cena Madureira alcançou um marco importante na segurança do trânsito em 2026. De acordo com dados divulgados pelo 8º Batalhão da Polícia Militar, o município não registrou nenhuma morte em acidente de trânsito no perímetro urbano entre janeiro e agora maio deste ano. O resultado representa uma redução histórica em comparação ao mesmo período de 2025, quando 3 pessoas perderam a vida em ocorrência nas ruas da cidade. Segundo as forças de segurança, o índice é positivo e o reflexo do trabalho, né, preventivo realizado de forma integrada por órgãos como a Polícia Militar, Ministério Público e demais instituições parceiras, né, que intensificaram muito as ações de fiscalização, orientação, conscientização no trânsito também. As operações desenvolvidas pelo 8º Batalhão incluem abordagens educativas, fiscalização de documentos, combate à direção perigosa e orientação sobre o uso e equipamentos de segurança, como capacetes e cintos, né? O comandante do 8º Batalhão aqui de Cena Madureira, o Tenente Coronel Fábio Diniz, destacou que as ações continuarão sendo realizadas diariamente para manter os resultados alcançados. Nossa guarnição de trânsito vão continuar atuando diariamente nas ruas de Cena Madureira com ações preventivas, orientações, fiscalizações. O objetivo é preservar vidas e manter esse resultado positivo, conscientizando a população sobre a importância de um trânsito mais seguro e responsável, afirmou o comandante. As autoridades avaliam que a redução das mortes representa um avanço importante para a segurança pública local, especialmente diante do crescimento da frota de veículos e da movimentação intensa nas vias urbanas do município. Voltando aqui de Cena Madureira para o Sistema Público de Comunicação, programa Gente em Debate, Jusa Bispo, um grande abraço a você, Jesse e Damião.
1: Muito obrigado, Jusa Bispo, agora são 11 horas e 39 minutos, direto, meu amigo Márcio Roberto, mas vamos direto para o nosso bate-papo de hoje.
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1: É, o direito é seu. É seu. É meu. É nosso. E hoje vamos falar de que, Jéssica Parada?
7: Damião, a gente hoje tem um tema extremamente importante, né? O tema é filho não é moeda de troca. A gente vai saber o que, que acontece quando os pais dificultam a convivência um com o outro, né? E que acaba sendo penalizado é quem são os filhos, meu querido. Para isso, nós vamos receber a nossa advogada, professora e mestre em direito, doutora Maísa Bichara. Doutora, muito bem-vinda a mais um quadro Direito é Seu.
13: Bom dia a todos.
1: Bom
13: uma
1: dia.
13: Alegria estar aqui mais uma vez, né? Para trazer um pouquinho... de assuntos muito corriqueiros na vida, na nossa vida cotidiana. Na verdade, o filho não pode ser moeda de troca. Então, a gente vai falar sobre isso hoje.
1: Certo, o filho não pode ser moeda de troca. Vamos já iniciar aqui, saber em relação a essa questão do filho não pode ser moeda de troca. Doutora, essa frase é muito comum. Meu filho não quer ir para a casa do pai. A mãe pode simplesmente impedir?
13: Não. A mãe, né? Os pais, eles têm que promover um ambiente saudável para que aquela criança ela possa crescer num ambiente saudável. Então, tanto o pai quanto a mãe, eles devem criar condições para que o filho possa ter acesso ao outro. Porque, na verdade, o que acabou foi o casamento, ou o que acabou foi a união estável. Mas aquele casal, né, aquele casal, eles têm um vínculo eterno, que é o filho. E o filho não pode ser penalizado, né? Muitas vezes a gente vê na justiça que a criança pode até não ter uma convivência muito duradoura com o pai, por exemplo, se ela for pequena, se ela estiver amamentando, né? Aí, nesse momento, a mãe pode realmente tentar restringir para poder não tirar a criança daquele ambiente em que ela está. Mas, a partir do momento que a criança cresce, se o pai ou a mãe, né, que a gente está falando sempre de pai, mas pode acontecer com a mãe também, tiver ali um ambiente saudável para que aquela criança esteja longe de riscos, a mãe não pode impedir de forma alguma que o filho tenha acesso ao pai.
7: Já que a gente está falando do que pode e o que não pode, se vê muito um caso do tipo, vamos imaginar assim, o casal separou, né? O pai paga a pensão lá, mas teve algum problema, enfim, não pagou a pensão toda, pagou parcial. E a mãe diz assim, enquanto não pagar tudo, você também não vê o seu filho. À luz do direito, isso pode, isso não pode, como fica?
13: Não pode, infelizmente isso é muito comum, né? Isso significa o quê? O que é que a mãe naquele momento está falando, né? Ela está fazendo que o filho passa a ser uma moeda de troca, e o filho não pode ser. Direito de visita e alimento são dois institutos completamente diferentes, né? O pai não pagou, a mãe tem mecanismo de acionar o Poder Judiciário através de uma ação de execução para executar aqueles alimentos. Mas a partir do momento em que ela quer impedir o filho de ter acesso ao pai até ele efetivar o pagamento, isso significa que ela está trazendo para ele um prejuízo a longo prazo. Por quê? Porque ela está fazendo com que o filho seja moeda de troca. E a mãe, tanto a mãe quanto o pai, né? E aí uma atenção aí para os nossos pais, né? Eles têm que promover para os seus filhos o que a doutrina chama de melhor interesse. A criança, ela não pode ser submetida a situações a depender de relações externas dos pais. Então, a resposta é categórica, é não.
1: E o pai que não paga pensão? Ele não paga pensão, ele tem direito de visitar o filho ou que o filho vá até a casa dele?
13: Tem, o pai tem direito. Por quê? Porque a mãe pode, ela deve utilizar outros instrumentos, ela deve entrar com ação de execução ou uma ação de alimento.
1: Lembrando que não pagar pensão dá cadeia, né?
13: Meu Deus do céu, você tem uma coisa no Brasil que dá cadeia, que
1: dá eu certinho.
13: Posso atestar inadimplência de pensão alimentícia. Então, se o pai está devendo ou a mãe também está devendo, né? Porque é possível também, né? A gente fala que historicamente, claro, quem pede sempre alimento é o filho através da mãe, né? Mas existem pais que assumem ali a responsabilidade com os filhos.
1: Sim.
13: Né?
1: Isso... E a mãe e tal, que não, né? Porque às vezes tem o pai paga, mas às vezes o filho mora com a mãe e aí tem essa possibilidade de...
13: Claro,
1: ela
13: se
1: também...
13: Se o filho estiver na convivência do pai, a mãe tem que pagar alimentos. Por quê?
1: Ah, é?

0: menor, porque o filho não tem capacidade postulatória, mas a ação é do filho sendo representado agora, pela mãe.
1: Doutora, na sociedade em que a gente vive, a gente sabe que o homem é muito difícil ele ir atrás de uma situação dessa. Ou não tem nada a ver?
0: Não, não tem, realmente não tem nada a ver. Geralmente os pais que estão com os filhos, eles pedem alimento, tá? Pelo menos eu advogo em muitos processos onde os pais estão pedindo alimento
1: também, né?
0: Em nome dos filhos para a mãe.
1: Esse assunto é bastante abrangente, né? É. Eu queria ter já essa pergunta, que eu queria aproveitar aqui, aproveitando aqui a nossa sugestão com a doutora, para que ela também esclarecesse o seguinte em relação a essa questão de pai e que não cuida no sentido de... eu não pago a pensão, mas tem a questão afetiva também. Isso conta aí alguma coisa?
0: Conta. Atualmente, o abandono afetivo, ele tem uma repercussão jurídica na responsabilidade. Então, é possível que aquele pai ou aquela mãe, né, que abandonou o filho, não proveu nada material, não deu amor, não cuidou, não levou para aula, não ensinou, o filho pode entrar com a ação de abandono afetivo.
1: Ele vai pedir o abandono afetivo.
2: Independente da idade da criança?
0: Independente da idade.
2: Porque normalmente o que se vê por aí, né, é a mãe, ou em poucos casos, mas já existe, o pai, né, que fica com a criança, que não busca e diz, não, quando tiver com 12 anos, que já entender mais, que puder decidir, ele vê o que faz. À luz da justiça, como é que isso fica?
0: Essa é uma frase tão emblemática no direito.
2: Ouve-se, né? Muito,
0: né? Ouve-se muito. Ah, quando ele tiver, eu vou largar, eu não quero saber dele agora. Quando ele tiver 12 anos, ele decide. E, na verdade, com 12 anos não decide nada, né?
1: Verdade.
0: 12 anos ainda é totalmente incapaz.
2: E o pior, tá com todas as emoções à flor da pele, tá na pré-adolescência, tá difícil.
1: A doutora, falando desse afeto, a gente entrou nesse assunto do afeto e a pergunta aqui é justamente sobre isso. Pensando na questão de afeto, olha só, pensão não compra o afeto, né? E como que vai recuperar isso?
0: Então, no ordenamento jurídico nós temos uma frase emblemática dizendo assim, amor é faculdade, mas cuidado é obrigatoriedade.
1: Isso.
0: Né? Você não vai comprar o afeto, você acaba entrando com ação para que o Estado juiz, através do juiz, diga o seguinte: ele não deu o amor que ele deveria dar, mas pelo menos ele vai ter uma repercussão no bolso. Né? Então, esse abandono afetivo não vai obrigar o pai a voltar lá ou a mãe a amar o filho.
1: Claro.
0: Tá? Isso o ordenamento jurídico não tem como fazer. É o que eu sempre digo para os meus clientes. Processo, uma sentença não tem cura. Ele não vai trazer uma cura que você pretende, né? Às vezes o pai abandona, e mais uma vez a gente fala de pai, porque é mais o que acontece, né? O pai abandona. Às vezes paga um alimento, mas não quer saber de nada do filho, nada. E aí você entra na justiça, consegue uma pensão até de um valor considerável, que vai ser o valor considerável para manter a criança, porém o amor que aquela criança precisa, ela não vai ter, porque
1: não é só financeiro, né?
0: A sentença não vai estar.
1: Em uma só frase, qual conselho a senhora daria para pais separados?
0: Então, preserve os seus filhos. Filho é herança de Deus e eles não podem de forma alguma ser submetidos a situações de constrangimento e de prejuízo emocional.
2: Gente, esse tema, eu sou boa aluna, viu? Eu estou aprendendo aqui com a doutora Maísa, alienação parental, não é? Esse tema é muito abrangente e nós temos muitas pessoas, inclusive já recebemos pedidos de orientação de algumas ouvintes nossas, inclusive minha querida ouvinte lá

0: matérias que você não ouviu aqui no Gente Debate, às 5 da tarde, você fica ligado porque você vai curtir todas as informações. Vamos embora? Faltam só 4 minutos para o meu dia. Fique com o Jefferson Dourado, daqui a pouquinho tem lance esportivo. Um abraço, fica com Deus, porque com ele
1: nós
0: vamos.
1: Eu já ia dizer, homem era fique com Deus, é fique com o Jefferson Dourado.
0: E com
1: agora.
0: Deus, com Deus e
1: cheiro, celular. Gente.
2: O Acre registrou uma importante redução nos índices de violência em 2024, segundo dados divulgados pelo Atlas da Violência. O Estado contabilizou 174 mortes violentas no ano passado, uma queda de 20,5% em comparação com 2023, quando foram registrados 217 homicídios. O levantamento também mostra que o Acre teve uma das maiores reduções nas taxas de homicídios do país entre 2023 e 2024, ficando entre os 5 estados com melhor desempenho nacional. Nos últimos 5 anos, a redução acumulada da violência letal chegou a quase 48%. Outro dado positivo é a queda no número de homicídios de mulheres. Em 2024, foram registrados 12 casos, contra 18 no ano anterior. As mortes violentas por causa indeterminada também diminuíram no estado. Segundo os pesquisadores, os resultados refletem investimentos em estratégias de prevenção, inteligência e gestão da segurança pública. O estudo foi divulgado pelo Instituto de Pesquisas Econômica Aplicada e pelo Fórum Brasileiro de Segurança Pública. Jefferson Dourado para o Sistema Público de Comunicação.
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1: No Acre, 12 horas 5 minutos. Hoje, quarta-feira, 27 de maio de 2026. Está no ar o Lance Esportivo. E a partir de agora você vai, né? Estamos inaugurando aí o estúdio novo em J. Mello. É, está no ar o Lance Esportivo. A partir de agora você fica por dentro de tudo que movimenta o esporte no Acre, no Brasil e no mundo. Informação, análise, resultados e bastidores. Aqui, o esporte entra em campo com credibilidade e emoção pelas rádios públicas do Acre. Eu sou Alberto Casas e a partir de agora o jogo começa. 12:05, boa tarde, Jota.
2: Boa tarde, Alberto, boa tarde, ouvinte. Estamos aqui mais uma vez no Lance Esportivo.
1: 12 horas 5 minutos.
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1: Seleção brasileira se apresenta com atenções voltadas para Neymar, que chega de helicóptero. Everton celebra a convocação para a Copa e homenageia o Acre em coletiva. Com Memphis Depay, Holanda divulga lista de convocados para a Copa. Flamengo supera vaias, bate o Cusco com show de Bruno Henrique e mira o topo da Libertadores. Primeiro tempo foi horrível, segundo os torcedores. Mirassol perde para o Lanús e avança em segundo do grupo. Perdeu a invencibilidade também. O São Paulo venceu a primeira com Dorival e se classifica na Sul-Americana. Santos vence o Cuenca e vai aos playoffs da Copa Sul-Americana. Galvez entra numa fase difícil e é mais um time acreano que joga a toalha no brasileiro. Sesc realiza mais uma edição do Dia D, que se comemora no mundo inteiro. Delegação acreana de atletismo embarca hoje com destino a Recife. E aproveitando os jogos do IFAC, Federação de Tênis de Mesa faz observação no interior. Você vai conferir essas e outras aqui no programa que está apenas começando.
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1: Começa oficialmente hoje a caminhada da seleção brasileira rumo à Copa do Mundo. O elenco comandado por Carlo Ancelotti se apresenta hoje na Granja Comari para a realização de exames médicos e os primeiros treinos preparatórios para o amistoso de domingo contra o Panamá. Gabriel Magalhães, Martinelli e Marquinhos, finalistas da Champions League, são os desfalques iniciais, enquanto a comissão técnica aguarda a expectativa é a avaliação médica de Neymar, que já chegou à Granja Comari de helicóptero. Antes mesmo da convocação para o Mundial, a CBF recebeu um documento do Santos atestando que Neymar estaria liberado para as atividades com bola já na apresentação nos bastidores, porém a informação é de que o atacante ainda precisará passar por tratamento na Granja Comari, correndo risco de desfalcar a equipe nos amistosos contra o Panamá do dia 31 no Maracanã e contra o Egito no dia 6 já lá nos Estados Unidos. 12 horas mais 7 minutos da capital acreana e o acreano, hein? Convocado para a Copa do Mundo de 2026, o goleiro Everton emocionou todos ao dedicar sua vaga ao Acre, seu estado natal. Cria da Baixada da Sobral, o atleta fez questão de destacar o orgulho que sente de representar o povo acreano. Vamos ouvir o que o Everton, goleiro da seleção brasileira pela segunda Copa do Mundo, vem aí trazendo a sua sonora que foi lá na apresentação na coletiva da Granja.
4: Antes de encerrar também, acho que eu não posso deixar de falar do meu povo acreano, né? Acho que é um cara que nasceu no Acre, na Baixada da Sobral. Eu acho que a minha história, ela se torna muito mais improvável por isso, porque é um estado que não tem tradição nenhuma no futebol, onde não saem muitos jogadores, não porque não tenha talento, mas às vezes porque não tem a oportunidade. E Deus me tirar dali para me colocar pela segunda vez numa Copa do Mundo, isso é muito gratificante. Quero agradecer a todo o meu povo acreano, a minha família também, os acreanos aí. Enfim, mandar um abraço para todos eles, sei o quanto torce também. E acho que eu precisava fazer esse registro aqui do lugar de onde eu saí, das pessoas que com certeza torcerão muito, né, muito mesmo. Eu fui um cara que sempre cortei bandeirinhas na época de Copa, pintava a rua e de repente tá pela segunda vez jogando a Copa do Mundo, realmente é um presente de Deus para mim. Então, agradecer a todos vocês que vieram aqui também prestigiar esse momento, vieram aqui para acompanhar essa entrevista, que fizeram as perguntas. Mais uma vez agradecer a cada torcedor do Grêmio em especial.
1: Do Grêmio, porque ontem ele se despediu do Grêmio e foi já se apresentar na seleção brasileira. J. Mello, o Everton, que nós acompanhamos a carreira dele, meteórica, depois daquele jogo contra o Corinthians lá na Fonte Luminosa em Araraquara, ele dali para frente tomou outros voos, né?
2: Emociona todos nós acreano, aquele que na verdadeira seja acreano. Ele não é político não, viu? Não é político, é um jogador de futebol. Como ele falou mesmo, veio lá da Baixada, da Sobral, saiu do Acre para defender a seleção brasileira por duas vezes em Copa do Mundo. E nunca negou de ser acreano, sempre com a bandeira do Acre. Enquanto que muitos arrotam por aí que tem vergonha de dizer que é do Acre.
1: Tá aí o Everton trazendo mais uma vez a bandeira do Acre em primeiro lugar, né, no topo do mundo, porque essa coletiva que aconteceu lá na Granja Comari, ela não foi só para o Brasil, ela foi para o mundo inteiro.
2: O mundo inteiro.
1: Então, tá aí mais uma vez, o acreano vai disputar uma Copa do Mundo, está cotado para ser titular já no domingo contra o Panamá. E o Flamengo derrotou o Cusco por 3-0 no Maracanã, em partida válida pela última rodada da fase de grupos da Libertadores. O time carioca, que já havia segurado sua vaga de forma antecipada, fechou a primeira fase no topo do Grupo A, com 16 pontos somados e nenhuma derrota. O clube detém, até o momento, o melhor retrospecto geral do torneio. E vamos saber das informações com ela, Daniela Esperon.
5: O Flamengo encaminhou a melhor campanha geral da fase de grupos da Libertadores após vencer o Cusco do Peru no Maracanã por 3-0 pela sexta rodada e chegou a 16 pontos dos 18 possíveis. Se terminar na condição de melhor equipe da fase classificatória, o Flamengo terá o direito de decidir todos os duelos decisivos no mata-mata. Em casa, Rosário Central, Independiente Rivadavia, ambos da Argentina, são os únicos que podem superar o time carioca. Autor do último gol no jogo, Lucas Paquetá comentou a importância do resultado dentro do contexto dos outros jogos.
6: Cara, acho que vencer é sempre importante. A gente sabia que hoje a gente atingiria uma marca, talvez, não sei como ficou os outros jogos, da liderança de toda a competição, que faz a gente decidiu os jogos do mata-mata em casa, então isso é uma vantagem. E a gente conquistou isso, então muito, muito feliz pela vitória, pelo gol. E é isso.
5: Agência Rádio Web, com informações da Libertadores e da Sul-Americana, Daniela Esperon.
1: Mais um primeiro tempo horrível, hein, J. Mello? Tiveram uma chance, na verdade, que o atleta lá, o zagueiro, tirou de cima da linha, né?
2: E aquela que o Pedro jogou por cima.
1: Pois é. E aí...
2: debaixo da trave.
1: Terminou o primeiro tempo no 0-0... E a galera começou pegando o pé, né?
2: Pegou no pé. Agora, eu estava analisando, assistindo o jogo e analisando. É que o Bruno Henrique, se não me falha a memória, uns 2 anos atrás, o Flamengo não queria renovar o contrato com ele. Ele estava pedindo 1.200.000, se não me falha a memória. E não queriam renovar de jeito nenhum. Até que, enfim, ele reduziu seu salário e ele ficou. Está dando a resposta. Em quase todos os jogos.
1: 1.200.000 que o Carrascal só está fazendo expulsão, só cartão vermelho,
2: né? Só o cartão vermelho. E já vai embora.
1: Tá querendo, né? Mas deve estar na lista. Mas sabe o que aqui que pesa? É que ainda tem uma multa rescisória grande aí.
2: Tem.
1: E o Flamengo pode não liberá-lo agora, né? Nessa janela, porque a não ser que esteja um acerto ali, um acordo entre ambas as partes, tanto o staff do Flamengo quanto o staff do jogador, que possam chegar a um acordo. Porque se for no pé da letra, exatamente pelo o contrato, aí fica difícil de liberar agora. Mais de 16 milhões, amor.
2: Algumas notícias que surgem aí no meio esportivo do Brasil é que ele não está querendo ficar mais no Flamengo.
1: Ele está perdendo espaço, né? Depois de 3 expulsões e principalmente nesse jogo que ele fez contra o Palmeiras, que culminou no 3-0 do Palmeiras lá no Maracanã, 70 mil torcedores, e aí fica difícil, né? Fica sem clima, né? No clube.
2: Entrar em campo com a torcida vaiando, acho que vai
1: complicado.
2: Águas abaixo.
1: E o Mirassol, rapaz, foi superado pelo Lanús por 1-0 na noite de ontem, lá na Argentina, né, em partida válida pela Libertadores, realizada no estádio La Fortaleza. O revés custou caro ao time do interior paulista, que acabou perdendo o topo do Grupo G após a vitória da LDU por 3-2 sobre o Aured. Né? Esse jogo que eu estava vendo, o Aured fez 1-0, fez 2 e o time da LDU, do técnico Thiago Nunes, rapaz, ele estava aperreado. Aí começou a botar jogadores e a bola não entrava. E aí foi no segundo tempo, ele conseguiu fazer. O Davidson, rapaz, o Davidson perdeu um gol. Só ele e a trave. Ele perdeu um gol. Aí depois ele fez um gol de fora da área.
7: Foi.
1: Fez um gol de fora da área. Mas ele perdeu um antes, que era muito mais fácil de se fazer do que o que ele fez. Mesmo sem chances de classificação, Agostinho Medina balançou as redes e garantiu o triunfo dos donos da casa diante do Mirassol, que entrou em campo com uma força mista. Agora as duas equipes focam nos últimos compromissos antes da pausa para a Copa do Mundo. No sábado, dia 30, o Lanús encara o Instituto Córdoba. Já pela Copa Argentina, no mesmo dia, às 16 horas, o Mirassol fecha a primeira fase da temporada contra o Atlético Paranaense na Arena da Baixada. Mais um jogo duro aqui para o Mirassol.
2: Mais um jogo duro e na grama sintética.
1: E o São Paulo carimbou sua vaga nas oitavas de final da Conmebol Sul-Americana ontem, né? O tricolor venceu o Boston River por 2-0 no Morumbis. E assegurando, assim, a liderança isolada do Grupo C. Com o resultado, o time paulista encerra a primeira fase de forma invicta, somando 12 pontos em uma campanha de 3 vitórias e 3 empates. Na saída do gramado, o jogador André Silva destacou a importância do resultado para o elenco e ressaltou o objetivo de reconquistar a total confiança do torcedor tricolor e a primeira vitória do Dorival Júnior. Chega aí, André Silva.
8: Precisava dessa confiança, jogar bem, fazer gol, trazer também o nosso torcedor mais pro estádio, né? Sentimos falta deles hoje aqui com o estádio cheio, agradecer também quem veio. Me recordo bastante das noites de Libertadores, né? São noites magníficas, né? Onde o torcedor do São Paulo ele lota bastante o estádio e tenho saudade disso, né? E hoje senti falta desse estádio também cheio, independente de contra quem seja. Mas eu acho que a forma do torcedor voltar para o estádio é a gente também se cobrar mais, fazer mais, porque o São Paulo está precisando de mais, né? A gente não pode ficar 8 jogos sem vencer. Então, que a gente possa agora, né, ir contra o Remo, fazer o nosso papel, descansar, colocar as ideias do professor em prática para que quando a gente voltar a gente conseguir dar uma resposta, trazer nosso torcedor de volta para o estádio.
1: Está aí, portanto, o André Silva, né, falando a respeito, né, quando voltar, porque aí para Sul-Americana somente depois da Copa. E o Santos está no playoff das oitavas de final da Conmebol Sul-Americana, com Neymar lesionado e Rodrigo também, o atacante do Real Madrid, acompanhando a partida na Vila Belmiro. O Peixe venceu o Desportivo Cuenca por 3-0 pela última rodada da fase de grupos e confirmou a classificação. Com o resultado, o Santos terminou na segunda colocação do Grupo D, com 7 pontos, um atrás do líder Recoleta, que venceu o San Lorenzo na Argentina por 1-0. Os argentinos ficaram com 7 pontos, enquanto o Desportivo Cuenca encerrou sua campanha com 6. Agora o adversário santista sairá do sorteio entre os terceiros colocados da fase de grupos da Libertadores. Ao fim da partida, ele, rapaz, que estava com o cabelo de uma cor, a barba de outra, Gabigol.
7: A gente vem jogando bem, a gente foi na casa do Grêmio, fez gols, a gente foi contra o Palmeiras e talvez, se tivesse um merecedor da vitória, teria que ser a gente. A gente procura achar o equilíbrio, não só jogar bem, mas também vencer. Eu posso enumerar inúmeros jogos aqui para vocês de outros times que não jogam nem a metade do que a gente joga, só que ganhamos 3 pontos. Então a gente precisa encontrar esse equilíbrio. Como foi hoje, conseguimos fazer os gols que a gente já vem fazendo. Não é fácil na casa do Grêmio fazer 2 gols, criar a oportunidade que a gente cria em todos os estádios que a gente vai. Então o Santos vem jogando muito bem, mas sem a vitória não tem esse peso. E hoje foi muito bom, conseguimos jogar bem, conseguimos fazer os gols, não tomar e vencer, aí fica perfeito.
1: Tá aí, portanto, o Gabigol, né, trazendo as suas impressões do jogo. Segundo ele, vem jogando bem, só que os resultados não vêm aparecendo. Mas não adianta jogar bem se não vencer, né, Zezinho?
2: Se não ganhar os 3 pontos, né? Não adianta, de jeito nenhum.
1: A vitória sempre, às vezes, ela maqueia, né, ali o ambiente do clube. Mas, segundo o Gabigol, a coisa tá engrenando. E vai engrenar aí nessa parada para a Copa do Mundo. E o Grêmio, rapaz, do goleiro Everton, empatou com o Montevideo, né? Ontem, na Arena, pela 6ª rodada do Grupo F da Copa Sul-Americana. E perdeu a chance de garantir a liderança da chave e classificação direta às 8ª de final. O tricolor fechou a fase de grupos com 11 pontos na segunda colocação e terá que disputar a repescagem contra um time eliminado na Libertadores para seguir no torneio, né? Pela 18ª rodada do Brasileirão, o próximo compromisso é no sábado contra o Corinthians em casa. Será o último jogo de ambas as equipes antes da paralisação do calendário nacional por causa da Copa do Mundo, que começa no dia 11 de junho. E o Brasil tem aí no Brasileirão esta última rodada, né, que terá aí todos os times se movimentando. O certo é que o Flamengo tentou aí dar uma jogada, uma cartada junto à CBF, a CBF retrucou e vai ter mesmo a rodada nos dias 30 e 31, Zezinho Melo, do Brasileirão, a última antes da Copa do Mundo.
2: O Flamengo tentou isso aí porque tem vários jogadores nas seleções, não só do Brasil, né, seleção brasileira, mas de outros países. Então tentou transferir ou cancelar, né, essa rodada, principalmente o jogo do Flamengo. Mas não só o Flamengo, tem jogadores em seleções, Palmeiras, Botafogo, Grêmio e outros.
1: Exatamente, o Flamengo perde ali 4 para a seleção brasileira, acho que 2 para a Colômbia e vai 1 para o Uruguai, né? São 2 ou 3 do Uruguai. O Arrascaeta já estava fora, né?
2: Já.
1: Estava fora faz tempo. Não tinha gol de Arrascaeta no plantão, não?
2: Tinha, não.
1: Não?
2: Só de Bruno Henrique.
1: Ah, tá. Ela está aqui, né? Só adiantando, né? Nossa Darlene Cardoso, às 12 horas 23 minutos na capital acreana.
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1: Aqui na sua difusora M, na Aldeia FM, e agora estreando estúdio novo aqui, microfone Shure e Companhia Limitada, mesa profissional ali com Márcio Roberto, né? Então, estamos aí, só esperando mudar o transmissor. Só esperando o start.
2: 104.5 FM Difusora.
1: Vai ser esse prefixo aí, né,
2: Jota? É isso aí.
1: Aí o Jota Melo já está adiantando. Mas nós estamos no 1400 AM e na Aldeia FM 96.9.
2: E quanto o som isso melhorou espetacular com essa mudança aqui no estúdio, com a mesa profissional, os microfones. Está espetacular.
1: Segundo o nosso técnico Tatu, tem que melhorar, porque o distribuidor ali custa uma grana. Custou uma grana.
2: Tá certo.
1: E a voz que passa por lá tem que sair muito bem no rádio do ouvinte lá do outro lado, tá certo? 12 mais 24 na capital acreana.
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1: Vai do Acre daqui a pouquinho, mas nós vamos dar um giro pelo mundo.
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1: E hoje o técnico Ronald Koeman divulgou os 26 jogadores da Holanda convocados para a Copa do Mundo de 2000.

0: 26, a grande. Xavi Simons, né? Ele do Tottenham machucou o joelho há pouco tempo e está fora da Copa. Outros nomes conhecidos que ficaram de fora da lista foram o lateral Jeremias, e fala-se Jeremias Freimpong, né? Freimpong, do Liverpool, e o zagueiro Stefan de Vigia. É da Inter de Milão. A Holanda está no grupo F do Mundial, junto com Japão, Suécia e Tunísia. Portanto, foi mais uma convocada aí nos últimos dias, J. Mello.
1: É, a Holanda sempre faz, né, jogos duros em Copas do Mundo, né? Sabe-se muito bem, muitos craques passaram pela seleção holandesa. E chegaram a despontar mundialmente na sua seleção.
0: Branco que eu diga, né?
1: É, branco que eu diga.
0: 3-2.
1: Cruyff.
0: É, aquele gol de fora da área.
1: Foi.
0: É, e que o Romário saiu da bola.
1: Saiu da bola.
0: E esquivou.
1: Se esquiou e a bola entrou.
0: Esquivou e a bola passou nas costas dele ali. E o goleiro, quando foi, já era tarde. Hoje o Branco é diretor de seleções menores, lá na CBF. 12:26 na capital acreana, aqui o Lance Esportivo na sua Difusora M, na Aldeia FM. Ainda no programa de hoje, você vai saber que o SESC está comemorando o dia D, dia de movimentação, lá no parque aquático, em todos os espaços ali do Sesc Bosque. Também vai saber que o tênis de mesa foi até Feijó. O atletismo embarca hoje, e o Galvez, hein? Rapaz, o Galvez, quem diria? Teve tudo para se classificar aí na Série D, mas está jogando a toalha. Hoje, os treinamentos no Galvez estão se reduzindo a meia hora, 30 minutos, 25 minutos, 20 minutos, e estão fazendo de conta que estão treinando, fazendo de conta que estão jogando.
1: Daqui a um dia não tem treino.
0: Não, já estão aí, já praticamente jogando toalha, porque eles tinham todas as chances do mundo se classificar. Perderam para o Independência de virada, não ofereceram muita resistência, e vão ter que vencer as duas partidas, uma contra o Porto Velho. Sábado aqui no estádio Tonicão, e depois ir lá em Araguaína, né?
1: É.
0: Também vencer o vice-líder. Então tá difícil aí para o Galvez. Perdeu o artilheiro Luquinhas, repatriou o Bebê, mas não deu muito certo, porque o outro zagueiro, Diego, né, saiu da zaga e foi ser centroavante e não rendeu nada. O certo é que o Independência venceu por 3-1. E o Tricolor é quem está aí na briga, porque vai jogar contra o Lanterna, o Maitá.
1: E o Galvez está se reforçando no sub-20, contratou dois.
0: É, porque no sub-20 ele tomou um sapeca do São Francisco de virada, 7-1, né? Venceu de 1-0 no segundo tempo, meu amigo. Os meninos do Padinho foram para cima e fizeram a virada de 7-1. Lembrou o Brasil e a Alemanha, né?
1: Oi.
0: Lembrou o Brasil e a Alemanha. 12:28. Fatura aí, mas daqui a pouquinho a gente volta com o noticiário local.
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4: Rapaz, esse rapaz que está aí na vinheta, né, que é o Jefferson Dourado, ele botou aqui. Tchau, Carrascal, Samulino, Cebolinha. Depois da Copa, esses aí não voltam para o Flamengo. Olha aí, sargento, que hoje não está de cabeça inchada, sargento Leonício, né, que é o homem aí com o personal Cleilson. Né, tá dizendo ali, alô Carlos, alô Zezinho, o sargento tá ligado aqui, rapaz, no Xavier Maia. O cardápio de hoje é um assado de panela, Jota Mello.
5: Olha aí, um abraço para você, meu amigo.
4: É, rapaz, o homem que é personal trainer lá na Smart Fit da Santa Inês, ou melhor, do Aviário, né, ali, né, o Cleilson todos os dias tá lá. Bom, e hoje está sendo comemorado no mundo inteiro, né? É o dia do desafio, 27 de maio de 2026, ginástica no Sesc, aqui em Rio Branco é no Sesc, né? É o Kedvis, está ligado aqui conosco também. Tem ginástica que já foi agora pela manhã, tem o ritmos de dança 60 mais e pilates, esse também já foi às 8 horas, né? Teve aí às 9, recreação e pilates, né? Teve lá ginástica laboral também, já aconteceu às 10 horas. Agora à tarde tem hidrodança.

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1: 13h52.
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3: Olá, meus amigos do ar. Eu sou a Maísa e estou aqui no Fala Governador, esse momento de conversa direta com você. Quero começar trazendo uma boa notícia para os nossos servidores. Mais uma vez, antecipamos o pagamento. No dia 26, os aposentados e pensionistas. E a turma da ativa, no dia 28 de maio. E mais, neste mês, começamos o pagamento dos prêmios de valorização para quase 6 mil servidores. É reconhecimento a quem ajuda, é cuidar do nosso povo todos os dias. Nessa semana também fizemos um dos maiores investimentos da história recente da segurança pública do estado. Foram mais de 33 milhões de reais aplicados em novas viaturas, motocicletas, equipamentos, tecnologia e estrutura para as nossas forças de segurança. Entregamos ainda a nova central de logística e inauguramos o moderno centro de instrução avançada com o primeiro estande de tiro indoor da região norte. Na saúde, demos outro passo importante. Entregamos o aparelho PET-SCAN, um equipamento de alta tecnologia que recebeu um investimento de quase 19 milhões de reais. Agora, pacientes do SUS, principalmente os que fazem tratamento contra o câncer, poderão realizar exames de alta complexidade aqui mesmo no ar, sem precisar viajar para outros estados. Também seguimos visitando nossas unidades de saúde para ouvir de perto pacientes e profissionais e melhorar cada vez mais o atendimento. E olha que interessante, o Acre conquistou o terceiro lugar na posição de eficiência da máquina pública do Brasil. Isso mostra que estamos cuidando bem do dinheiro público, modernizando os serviços e trabalhando com planejamento e responsabilidade. E para finalizar, quero convidar toda a população para a 20ª edição da Marcha para Jesus. Próximo dia 30, em Rio Branco, um momento de fé, união e esperança para as famílias e crianças, com a apresentação do cantor Thales Roberto. Seguimos trabalhando com compromisso, união e muito amor pelo nosso ar.
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2: O acidente aconteceu na Avenida 7 de Setembro, no bairro Esperança. A vítima, Germano Ariel da Silva, de 29 anos, ficou gravemente ferido após ser jogado contra um ônibus, no momento em que um veículo que vinha sentido ao contrário fez a ultrapassagem no local. Segundo a Polícia Militar, o motorista do carro apresentava sinais de embriaguez no teste bafométrico. O resultado deu 1,6 miligramas de álcool. O condutor foi levado à central de flagrante. O impacto, onde o motociclista, após ser atropelado, foi jogado contra o para-brisa do ônibus, que ficou completamente danificado. A vítima foi levada ao pronto-socorro em estado considerado estável, porém com várias lesões. O motorista foi conduzido à central de flagrante para ser tomado as devidas providências e, na manhã desta quarta-feira, ser conduzido à audiência de custódia. Vale ressaltar que, na semana passada, outro acidente ocorreu no mesmo local, envolvendo outro motociclista que se chocou contra mais um transporte coletivo. Essa é a informação para o Sistema Público de Comunicação, Ivan de Carvalho.
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3: E virar como guerra.
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8: 14 horas e 8 minutos.
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1: Boa tarde.
2: Boa tarde.
1: 16:51.
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3: E esse 6 de outubro é especial para Nara Marques e os filhos gêmeos Davi e Alana, que completam 15 anos. E ela lembra que Somewhere Over the Rainbow, a música Algum Lugar Além do Arco-Íris, traz boas recordações para a família. Foi com essa canção que o esposo da Nara, o Alan, fez uma homenagem com os vídeos que trouxeram a história da revelação das crianças, da gravidez gemelar, que compartilhou informações e fotos da família. É um momento muito...

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2: Olá, estamos chegando, 17 horas e 2 minutos. Muito boa tarde, eu sou Jonathan Costa e seja bem-vindo ao Conexão Acre. A partir de agora, compartilhamos com você as notícias do Sistema Público de Comunicação do Acre no seu fim de tarde. Comigo, na bancada, jornalista Larissa Costa. Boa tarde, Larissa.
3: Boa tarde, Jonathan. Boa tarde, ouvintes. Durante uma hora, vamos deixar você muito bem informado com as principais notícias do nosso Acre, do Brasil e do mundo. Nós estamos ao vivo para todo o estado pelas rádios Aldeia FM e Difusora Acreana. E também ao vivo para o planeta pelos sites aldeiafm.ac.gov.br e difusora.ac.gov.br. Temos ainda o nosso WhatsApp, que é 99203-2962. Repetindo, 99203-2962. Estamos aguardando sua mensagem.
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2: É informar com excelência a partir de agora aqui no Conexão Acre. Hoje é quarta-feira, 27 de maio de 2026. E você confere nesta edição.
3: Governadora Mayuz Assis lança o Plano Estadual de Aquisição de Alimentos. Um investimento de R$2.500.000.
2: Governo anuncia investimento de R$2.000.000 para revitalizar o Parque Industrial de Rio Branco.
3: Deracre trabalha na recuperação da C10 em Porto Acre.
2: E ainda, Comissão Especial da Câmara Federal aprova texto da PEC 6x1.
3: E INSS bate recorde de concessões e tempo de espera cai para 40 dias.
2: No Dataprev é confirmado vazamento de dados no sistema do INSS.
3: 500.000 de brasileiros já bloquearam o acesso a sites de bets.
2: Polícia Federal mira grupo infiltrado na pecuária do Acre e bloqueia bens em operação contra tráfico e lavagem de R$200 milhões.
3: E convocados da seleção brasileira se apresentam para a Copa do Mundo.
2: E ainda, Rio Branco vai viver mais um momento de fé, união e louvor na 30ª edição da Marcha para Jesus.
3: Essas e outras informações você acompanha agora no Conexão Acre.
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2: As notícias sempre a serviço da população aqui no Conexão Acre, 17 horas e 4 minutos. E a gente já quer falar diretamente com você, motorista, com você, condutor da nossa capital. Afinal, muita gente saindo do trabalho, saindo do seu compromisso e acompanhando a nossa programação para a nossa dica. E a nossa dica de trânsito já vai direto para você que está nas imediações do terminal urbano da cidade, precisamente na Avenida Ceará. Avenida Ceará, sim, pode se dizer também ali no sentido do bairro Aviário, trânsito já bastante intenso ali pelaquela região, tá bom? Mas para outra região, como a Rua Rio de Janeiro até a altura do bairro Floresta, trânsito também já bastante intenso, como também na Rua Minas Gerais. Outro ponto da nossa capital que podemos estar destacando é, claro, como sempre, a Avenida Getúlio Vargas, mesmo no cruzamento da Avenida Nações Unidas, próximo ao pronto-socorro da capital. Trânsito bastante intenso para você que está nesta região, tá bom? Vamos ter muita prudência no trânsito. Você quer buzinar? Olha, só quando for necessário, tá bom? Tenha paciência no trânsito e evite buzinar por qualquer motivo. Afinal, a buzina é um item obrigatório, mas deve ser utilizada somente para chamar a atenção de quem está ao seu redor. Tudo bem? Essa é a dica de trânsito, 17 horas e 6 minutos.
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3: E agora a gente confere a previsão do tempo para quinta-feira. Em todo o estado, a previsão para quinta-feira é a mesma de hoje, de céu claro a parcialmente nublado. Agora a gente confere também as temperaturas para amanhã. Nos municípios do Baixo Acre e no Vale do Juruá, a temperatura mínima deve ficar em torno de 21, com máximas de 31 graus. No Alto Acre, nos municípios de Assis Brasil, Brasileia, Epitaciolândia e Chapuri, as temperaturas variam entre mínima de 20 e máxima de 32 graus. E em Sena Madureira, Manuel Urbano e Santa Rosa do Purus, a temperatura mínima deve ficar em torno de 21, com máxima de 30 graus.
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2: 17 horas e 7 minutos. Olha, a gente inicia o Conexão Acre desta quarta-feira com a informação de que a Comissão Especial da Câmara dos Deputados aprovou nesta quarta-feira o texto base da PEC que põe fim à escala de trabalho 6x1. O parecer aprovado estabelece a redução da jornada semanal de 44 para 40 horas e garante de forma obrigatória duas folgas por semana a todos os trabalhadores. O texto prevê uma transição gradual de 14 meses para a implementação total das novas regras. As primeiras duas horas de redução ocorrem em até 2 meses após a promulgação da lei e as outras duas ao final de um ano. A medida agora segue para duas votações no plenário da Câmara e, se aprovada, vai para o Senado. Vale destacar que as novas regras de folgas não se aplicam a quem recebe salários acima de R$ 21 mil.
3: E o Índice Nacional de Preços ao Consumidor Amplo fica em 0,62% em maio, segundo o IBGE. Prévia da inflação acumula alta de 4,64% em 12 meses. Vamos conferir as informações com Solimar Luz, da Rádio Nacional.
5: O IPCA 15, Índice Nacional de Preços ao Consumidor Amplo 15, considerado a prévia da inflação oficial do país, ficou em 0,62% em maio. O resultado representa desaceleração na comparação com o indicador de abril, que ficou em 0,89%. No ano, o IPCA 15 acumula alta de 3,02% e em 12 meses de 4,64%, segundo dados divulgados nesta quarta-feira pelo IBGE. Entre os 9 grupos de produtos e serviços pesquisados, o maior impacto em maio veio do grupo Alimentação e Bebidas, 1,38%. Na sequência, aparece em habitação, 1,03%, e saúde e cuidados pessoais, com 1,05%. A alimentação no domicílio passou de 1,77% em abril para 1,73% em maio. Contribuíram para esse resultado as quedas nos preços da maçã, menos 2,32%, e do café moído, menos 2,09%. Entre as 11 áreas onde os preços são coletados para o cálculo do IPCA 15, a maior alta foi registrada em Goiânia, 1,41%, por conta do aumento do etanol e da gasolina. Já o menor resultado foi verificado em Brasília. Da Rádio Nacional, no Rio de Janeiro, Solimar Luz.
2: Olha, o INSS bate recordes de concessões e tempo de espera cai para 40 dias. Foram 890 mil benefícios concedidos em março. Vamos conferir na reportagem de Ana Lúcia Caldas.
6: Uma boa notícia para quem aguarda a concessão de benefícios do INSS. A fila está andando. Em março, foram 890 mil benefícios concedidos em um único mês, um recorde histórico. Em abril, o número tinha sido de 743 mil. Segundo a presidente do INSS, Ana Cristina Silveira, a concessão de benefícios está acontecendo de forma mais rápida. Em abril, o tempo médio de conclusão dos benefícios foi de 40 dias. Em março, 51 dias. E em fevereiro, foram 59 dias. Segundo a presidente, existem 2.300.000 requerimentos na fila. Desse total, 20% dependem de uma ação por parte do segurado, como a apresentação de alguma documentação pendente. Outros 24% dependem de ação da perícia médica. 8% correspondem à análise de benefícios assistenciais e benefícios especiais. E 48% dependem exclusivamente do Instituto. A fila de requerimentos da Perícia Médica Federal caiu pela quarta vez consecutiva agora em maio. Dados parciais indicam 615 mil pessoas aguardando. Em abril eram 730 mil e em janeiro 1 milhão e 100 mil pedidos estavam na espera. A redução de janeiro a maio, segundo o INSS, é de 44%. Da Rádio Nacional em Brasília, Ana Lúcia Caldas.
3: E o DataPrev confirma vazamento de dados no sistema do INSS. Falha expôs informações de 2,8 milhões de CPFs. A reportagem de Renato Ribeiro, da Rádio Nacional.
7: A DataPrev, estatal responsável pelo processamento de informações da Previdência Social, informou nesta terça-feira que dados de 2 milhões e 800 mil CPFs vazaram no sistema do INSS. O incidente de segurança aconteceu em 22 de abril, mas só veio a público na semana passada. A maioria dos dados, cerca de 98%, pertencia a pessoas já falecidas. O restante, aproximadamente 52 mil, era de segurados vivos. Os acessos indevidos envolveram CPFs e datas de nascimento de segurados. A investigação aponta que o problema ocorreu por causa de uma falha no sistema de identificação do aplicativo Meu INSS. De acordo com a DataPrev, não houve liberação indevida de benefícios nem contratação automática de empréstimos consignados. A empresa afirmou que a falha já foi corrigida. Também foram criadas barreiras de segurança para ampliar o controle e limitar o acesso. Já o INSS informou que a concessão de benefícios possui uma série de etapas de validação e de segurança. Além disso, o Instituto tem ampliado os controles internos para oferecer maior proteção na análise dos benefícios. Com informações da Agência Brasil, da Rádio Nacional em Brasília, Renato Ribeiro.
2: 17 horas e 14 minutos. Olha, aproveitando que a gente está falando de CPF, meio milhão de brasileiros já bloquearam acesso a sites de bets. A ferramenta do governo permite solicitar o cancelamento usando o CPF. Priscila Terezo, da Rádio Nacional.
8: Ao menos 574 mil brasileiros já solicitaram o bloqueio voluntário em casas de aposta online autorizadas no país por meio da plataforma de autoexclusão de bets. A ferramenta, lançada pelo governo federal em dezembro, permite que a pessoa cancele o acesso em uma única solicitação usando o número de CPF. Segundo o Ministério da Saúde, 41% dos usuários cadastrados apontaram que o principal motivo para a autoexclusão foi a perda de controle sobre os jogos e os impactos na saúde mental. Já 18% alegaram a prevenção ao uso indevido das informações nas plataformas e 12% justificaram dificuldades financeiras. Os usuários ainda podem definir por quanto tempo querem ficar fora das casas de apostas. De acordo com o levantamento, 69% escolheram ficar por tempo indeterminado. Além do bloqueio, a plataforma centralizada de autoexclusão reúne orientações e links com informações de onde encontrar atendimento especializado no SUS, Sistema Único de Saúde. A ferramenta ainda impede novos cadastros e suspende o envio de propagandas direcionadas sobre o assunto. Dentre as medidas do Ministério da Saúde relacionadas às bets, está o investimento de R$ 6 milhões na primeira pesquisa nacional do SUS sobre jogos e apostas. O estudo será conduzido pela Universidade Federal de São Paulo e a previsão é que tenha início ainda em 2026. Da Rádio Nacional no Rio de Janeiro, Priscila Terezo.
3: E Copa do Mundo deve levar 99 milhões de brasileiros às compras. Pesquisa é de Confederação de Lojistas com SPC Brasil. A reportagem é de Gabriel Nascimento, da Rádio Cultura FM de Belém.
9: Um levantamento da Confederação Nacional de Dirigentes Lojistas do Serviço de Proteção ao Crédito e da OfferWise Pesquisas aponta que aproximadamente 99 milhões de consumidores devem adquirir produtos ou contratar serviços ligados ao Mundial. 60% das pessoas pretendem fazer as compras para acompanhar a competição, o que transforma a Copa em um dos períodos mais relevantes para o varejo nacional. Raquel Prado, diretora comercial de uma malharia, destaca que a Copa do Mundo aumenta bastante as vendas.
10: Ah, eu acho que um aumento de pelo menos 80% nas vendas. A gente teve semanas que boa parte das nossas vendas era de Copa.
9: Para o varejo, o período é considerado estratégico. O comércio físico segue liderando a preferência dos consumidores, com 89% planejando realizar compras presenciais, especialmente em supermercados e lojas de bairro. A maioria dos consumidores prefere assistir aos jogos em casa. Outros planejam assistir às competições em residências de amigos e familiares. Da Rádio Cultura FM de Belém, Gabriel Nascimento para a Rádio Nacional.
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2: Às 17 horas e 18 minutos, a governadora do Acre, Maiusa Assis, lançou o Programa Estadual de Aquisição de Alimentos para combater a insegurança alimentar. Foi nesta quarta-feira em Rio Branco, com investimento de 2,5 milhões em recursos próprios e apoio do programa RENCAFW. A iniciativa visa fortalecer a agricultura familiar e garantir segurança alimentar a famílias em situação de vulnerabilidade.
3: O programa funciona de forma estratégica. O Estado compra a produção de mais de 300 produtores rurais ligados a 8 cooperativas locais e destina os alimentos a 1.000 famílias que enfrentam insegurança alimentar grave. Durante o evento no Sesc Bosque, Maiusa destacou que a prioridade da gestão é promover dignidade através do acesso ao alimento de qualidade. A ação conta com a parceria logística do programa Mesa Brasil do Sesc para otimizar a distribuição dos produtos em todo o estado. A governadora falou sobre esse lançamento. Vamos ouvi-la.
11: Com isso, nós estamos garantindo o fortalecimento da economia local, gerando renda para nossas famílias, garantindo que o produtor viva com dignidade na sua propriedade, na zona rural, mas, acima de tudo, garantindo a compra desse alimento para que seja devolvida à população, à mesa das pessoas que mais precisam. Então, estamos diante de um estado que tem riquezas, mas que sofre com a economia ter uma política de desenvolvimento já instituída, garantida, estável. Então, tudo isso são tomadas de decisões do governo, programas sociais e de políticas públicas que garantimos à população para garantir que tenhamos dignidade de vida, né, as nossas famílias, mas que também cresçamos economicamente.
2: 17:20, olha, em reunião com governadores da Amazônia Legal, Maílson Assis reafirma compromisso do Acre com a agenda ambiental. Vamos conferir na reportagem de Thaís Caroline.
12: A governadora do Acre, Maílson Assis, participou da segunda reunião dos governadores da Amazônia Legal e reafirmou o compromisso do Estado com a preservação ambiental e o fortalecimento da agenda climática na região amazônica. O encontro reuniu chefes de Estado e representantes dos estados que integram o consórcio da Amazônia Legal, em um momento de alinhamento das ações conjuntas voltadas ao combate ao desmatamento ilegal, enfrentamento das queimadas e a redução dos impactos causados pelas mudanças climáticas. Durante a reunião, Maílson destacou a importância da união entre os estados amazônicos e colocou o Acre à disposição para atuar nas agendas estratégicas internacionais ligadas ao clima e ao meio ambiente, como a Semana do Clima da Amazônia e a COP31. A governadora ressaltou ainda que o Acre possui uma política ambiental consolidada, mas reforçou a preocupação com os efeitos dos eventos climáticos extremos agravados pelo fenômeno El Niño e pelo aumento do risco de queimadas em toda a região. Segundo Maílson Assis, a articulação entre os estados por meio do consórcio amazônico tem fortalecido ações de desenvolvimento sustentável, planejamento estratégico e proteção ambiental. Ao final do encontro, a governadora reafirmou o compromisso do Acre em continuar atuando na redução do desmatamento e das queimadas, além de busca por investimento, segurança jurídica, promoção da cidadania e fortalecimento de uma economia sustentável para as comunidades da Amazônia. Thaís Caroline, para o Sistema Público de Comunicação do Acre.
3: E governo anuncia investimentos de 2 milhões para revitalizar o Parque Industrial de Rio Branco. A reportagem é de Ronaldo Duarte.
13: O governo do Acre anunciou investimentos de 2 milhões para obras de recuperação e melhoria na infraestrutura do Parque Industrial de Rio Branco. Os recursos provenientes de emenda parlamentar do deputado federal José Adriano serão usados para melhorar vias internas e acesso das empresas instaladas no local. Durante a visita técnica realizada pela Secretaria de Indústria e Ciência e Tecnologia, também foi discutido a possibilidade de ampliação do parque em até 30%, devido à alta ocupação da área atual. A agenda inclui visitas às indústrias Acripan, Cooperacre. Na cooperativa também foi apresentado a nova planta de beneficiamento de polpas de frutas, parte de um investimento superior a 100 milhões. Representantes do setor da indústria destacaram que os investimentos industriais têm fortalecido a geração de emprego e o crescimento da indústria acriana. As obras devem começar nos próximos 60 dias após a conclusão dos trâmites administrativos. Ronaldo Duarte, para o Sistema Público de Comunicação.
2: Olha, a gente fala agora do Departamento de Estradas e Rodagens do Acre, o DERACRE, que trabalha na recuperação da C10 em Porto Acre. Vamos conferir na reportagem de Frank Lopes.
14: O governo do Acre, por meio do DERACRE, executa serviços de abertura de via e retirada de atoleiro no ramal do Macapá, localizado no quilômetro 62 da C90, na região da Estrada Transacriana, em Rio Branco. A frente de serviço melhora o acesso das famílias, produtores rurais e moradores que utilizam diariamente o trecho. A governadora Maílson Assis destaca que o trabalho nos ramais impacta diretamente a rotina das comunidades rurais. As equipes do DERACRE atuam na retirada de atoleiros, abertura de passagem e recuperação dos pontos que apresentavam mais dificuldades de tráfego, principalmente após o período chuvoso. A presidente do DERACRE, Sura Ximenes, ressalta que os serviços atendem pedidos feitos pelos próprios moradores da Transacriana. Os serviços fazem parte das ações de manutenção executadas pelo governo do Acre durante o verão amazônico, para fortalecer a trafegabilidade dos ramais em diferentes regiões do estado. Com informações da Agência de Notícias do Acre, Frank Lopes, para o Sistema Público de Comunicação.
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2: Estamos às 17 horas e 25 minutos, agradecendo como sempre a sua sintonia, a sua audiência e claro também a sua companhia, na verdade, todos os dias aqui no Conexão Acre. Olha, e agora vamos àquele momento da gente passear um pouco pelo site da Agência de Notícias e ficar por dentro também de alguns destaques como este. De que, com o propósito de avançar na profissionalização da população do interior do estado, o governo do Acre prossegue entregando certificados e diplomas de cursos no Instituto Estadual de Educação Profissional e Tecnológica, o IEPTEC. Em Rodrigues Alves, foi realizada a formatura de 94 estudantes na manhã de terça-feira, 26. Formaram-se 35 alunos no curso técnico em administração, 22 no curso de qualificação profissional, em auxiliar de laboratório de saúde e 37 em agente comunitário de saúde. Os estudantes são do itinerário de formação técnica e profissional, o novo ensino médio da Escola José de Souza Martins, que fica localizada na comunidade Nova Sintra, zona rural do município. Larissa.
3: E seguimos com a Agência de Notícias do Acre e o próximo destaque é que, visando a modernização da comunicação pública e o aprimoramento das habilidades digitais dos servidores estaduais, o governo do Acre, por meio da Secretaria de Estado de Administração, a SEAD, iniciou ontem, terça-feira, dia 26, o curso Mídias Digitais e Habilidades. A formação segue até sexta-feira, dia 29, e é promovida pelo Departamento de Formação e Capacitação do Servidor, o DECAP, com aulas realizadas em duas turmas, nos turnos da manhã e da tarde, na sala de treinamento do SEBRAE em Rio Branco.
2: Outro destaque é de que o governo do Acre, por meio da Polícia Militar, intensificou as ações da Operação Escola Segura em todo o estado. O relatório operacional divulgado nesta quarta-feira, 27, aponta um alcance expressivo do projeto, reforçando o trabalho de prevenção e proteção no ambiente escolar, com milhares de estudantes atendidos na capital e também no interior. No período de 11 a 27 de maio, a operação contabilizou 242 ações realizadas pelos batalhões da Polícia Militar do Acre. As atividades alcançaram cerca de 75.974 estudantes nos horários de entrada e saída das unidades de ensino.
3: E essas e outras informações você confere na Agência de Notícias do Acre no link agencia.ac.gov.br.
2: 17 horas e 28 minutos.
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3: Vamos para um breve intervalo e a seguir. Profissionais de saúde de Cruzeiro do Sul são capacitados para combater a malária.
2: E ainda, a Polícia Federal mira grupo infiltrado na pecuária do Acre, bloqueia bens em operação contra o tráfico. Voltamos já.
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18: Olá, meus amigos do Acre. Eu sou a Maísa e estou aqui no Fala Governadora, esse momento de conversa direta com você. Quero começar trazendo uma boa notícia para os nossos servidores. Mais uma vez, antecipamos o pagamento. No dia 26, os aposentados e pensionistas. E a turma da ativa, no dia 28 de maio. E mais, neste mês, começamos o pagamento dos prêmios de valorização para quase 6 mil servidores. É reconhecimento a quem ajuda ajuda é cuidar do nosso povo todos os dias. Nessa semana, também fizemos um dos maiores investimentos da história recente da segurança pública do Estado. Foram mais de 33 milhões de reais aplicados em novas viaturas, motocicletas, equipamentos, tecnologia e estrutura para as nossas forças de segurança. Entregamos ainda a nova central de logística e inauguramos um moderno centro de instrução avançada com o primeiro estande de tiro indoor da região norte. Na saúde, demos outro passo importante. Entregamos o aparelho PET Scan, um equipamento de alta tecnologia que recebeu um investimento de quase 19 milhões de reais. Agora, pacientes do SUS, principalmente os que fazem tratamento contra o câncer, poderão realizar exames de alta complexidade aqui mesmo no Acre, sem precisar viajar para outros estados. Também seguimos visitando nossas unidades de saúde para ouvir de perto pacientes e profissionais e melhorar cada vez mais o atendimento. E olha que interessante, o Acre conquistou o terceiro lugar na posição de eficiência da máquina pública do Brasil. Isso mostra que estamos cuidando bem do dinheiro público, modernizando os serviços e trabalhando com planejamento e responsabilidade. E para finalizar, quero convidar toda a população para a 30ª edição da Marcha para Jesus. Próximo dia 30, em Rio Branco, um momento de fé, união e esperança para as famílias acreanas, com a apresentação do cantor Thales Roberto. Seguimos trabalhando com compromisso, união e muito amor pelo nosso Acre.
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3: E profissionais do Vale do Juruá recebem capacitação sobre novas estratégias no combate à malária. A reportagem é de Gledson Albano.
25: A
0: capacitação discutiu o uso de um novo produto aplicado na borrifação intradomiciliar utilizada no combate ao mosquito transmissor da malária. Segundo Leonísio Messias, coordenador de Vigilância em Saúde da Divisão de Controle de Vetores de Cruzeiro do Sul, os casos de malária tiveram redução no município neste ano. De acordo com os dados apresentados, entre janeiro e maio de 2025, foram registrados 1.210 casos. No mesmo período deste ano, foram 487 notificações.
4: E deu uma redução aí de 60% em relação ao mesmo período do ano anterior. As ferramentas, elas são muito importantes, né, para otimizar ainda mais o nosso dia a dia, nosso trabalho.
0: O treinamento reuniu agentes de endemias e municípios da região do Juruá, Tarauacá e Envira. O objetivo é orientar os profissionais sobre a aplicação do novo produto e reforçar as ações de controle à doença. O Ministério da Saúde informou que o Brasil tem como meta eliminar a transmissão da malária até 2035. Segundo Gilberto Moresco, técnico do Ministério da Saúde, o novo produto foi implantado no Acre no segundo semestre do ano passado e apresenta maior tempo de duração. A aplicação, que antes era feita a cada 4 meses, agora passa a ser realizada em intervalo de 6 meses.
5: Tem diversas vantagens, por exemplo, ele deixa menos rastro na parede, né? Ele é um produto hidrossolúvel, então a embalagem ela se dissolve dentro da água no momento da preparação da cauda. Ele tem um tempo de residualidade maior, ele não apresenta parte de ardência, né? Essa irritação que alguns produtos apresentam, né? Esse produto novo ele não tem isso, né? Ele é uma mistura de duas moléculas, então para ser ainda mais eficaz no combate ao mosquito, ele atua de diferentes formas, né? Duas moléculas atuando junto para fazer o combate ao mosquito.
0: Segundo Iglemonte, coordenadora de saúde da Regional do Juruá, o governo do estado fornece medicamentos, insumos e apoio às ações desenvolvidas pelos municípios.
6: Então o estado ele tem participado ativamente da continuidade do serviço, né? A governadora Maísa tem se empenhado bastante para que essa assistência possa ser contínua, né? E a malária, você sabe que a gente está vivendo um momento histórico, onde nós podemos ter um monitoramento e um controle dos casos e grandes avanços.
0: Os agentes de endemias participaram de orientações práticas sobre o uso do novo produto durante as visitas nas comunidades. Luan Fonseca, agente de endemias em Tarauacá, falou da importância da capacitação.
7: A partir do momento que nós temos profissionais capacitados na área, notoriamente nós vamos ter um serviço de ponta, né? Nós vamos ter um melhor serviço prestado à população. A procura dos responsáveis à frente dos órgãos também vai trazer o melhor serviço, que o principal ponto é atingir a população e extinguir completamente a malária da nossa região, do nosso estado.
0: De Cruzeiro do Sul, Gledson Albano, para o Sistema Público de Comunicação do Ar.
2: Olha, uma boa notícia para a área da saúde da mulher. Mulheres acima de 40 anos poderão fazer mamografia sem pedido médico em Rio Branco. Vamos conferir com Thaís Carolina.